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11: Estamos de volta, vamos curtir o Sampa Crio, Eterno Amor, lembra dessa?
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5: Estamos de volta, tem João Pedro e Cristiano.
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0: gosta, então faz barulho, gente!
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2: Diego, muita gente acha que ter sorte na vida é ganhar dinheiro, é ter carro do ano. Não é nada disso, é isso aqui, ó.

0: Nossa noite com o mestre Zé Ramalho, Mistérios da Meia-Noite, encerrando nossa noite desta sexta-feira, desejando a você um excelente finalzão de semana, aproveita ao máximo e claro, se o Pai Maior nos permitir, a gente se fala, beijo carinhoso do Rodrigo Santos, forte abraço, tchau, tchau.
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4: Muito bem, a partir de agora está no ar mais um programa Love Time, e por aqui com muito carinho, muito amor, para te fazer essa companhia na noite, para falar desse bom sentimento, Mauro Vitullo. Juntos a partir de agora, iremos até, né, no final dessa edição, sempre com os momentos apaixonados vividos através de nossas canções e os momentos aqui do programa. Eu te agradeço desde já por estar comigo aqui, em mais um Love Time. Teremos de coração para coração, toque do coração e também a tradução. Fique à vontade e ame bastante. Para começar, tem um som de Brian McKnight, Back at You One.

0: Phil Collins, The Same Moon, música bonita aí dos anos 80. Javan, faltando um pedaço, um clássico aí final da década de 70. Waiting for a Girl Like You, essa música foi gravada aí bem no iníciozinho da década de 80, e Brian McKnight, uma canção belíssima aí dos anos 90. Back at One, também recordamos por aqui. Continue no Love Time, a gente está apenas começando a fazer o seu coração acelerar um pouco mais por amor. Eu volto já.
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0: Na Atividade FM 10h31.
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0: Já estou de volta aqui no Love Time, trazendo sempre os bons momentos apaixonados da noite. E nada melhor, melhor clima para falar desse momento do que a noite. E à noite a gente reserva esses bons momentos aqui para você no nosso programa.
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0: Encontre nos seus sentimentos a sua alegria. Não procure nos valores materiais a sua tristeza. Ame com amor e jamais com interesse. O carro é frio e insensível. As roupas bonitas e coloridas não representam nenhuma emoção. O físico forte e atraente, mas às vezes decepcionante. Sim, tudo é belo, mas nada é real a não ser que você ame com amor. Pois vivemos em função desse sentimento tão nobre. Aquilo que é material degenera e enferruja. O dinheiro maltrata e mata. As casas e prédios o tempo consome. As roupas saem da moda, o corpo apodrece. O mundo acaba, mas o amor fica. Ame com amor.
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0: Moose in Heaven, Been Love, canção aí dos anos 80, The Rogue Sets, também tivemos Michael Bolton, Horror Man, Suposto Olivia Dalt, também final aí da década de 80, CJ Dan, Eterno Amor, New Kids on the Block, meninada, fez muito sucesso aí na década de 80 e gravou essa música linda, Please Don't Go Girl, e Christopher Cross com Sailing, uma canção de 1978, recordamos por aqui.
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0: Atividade FM 10h52.
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0: Estamos de volta com você no Love Time, obrigado. A gente agradece sempre, não cansamos de agradecer a sua companhia, porque você é o mais importante de tudo. Se existe amor na noite, é porque você acompanha a gente e a gente faz esse programa bem apaixonado para você. Agora vamos curtir o som aqui de U2, uma das melhores bandas desse planeta. Stay for War So Close.
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0: Sim, que música bonita, hein? Que charme da noite, Sailing. Também tivemos Patrick Swayze com a música She's Like the Wind, RPM, Onde Está o Meu Amor. The Get Root Desires, uma canção de 73. E o Tio aí dos anos 80 também tivemos com Stay. Daqui a pouquinho, você sabe, tem tradução. E hoje tem essa música.
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0: A voz incomparável dela, hein? Uma belíssima música dos anos 80, foi tema de novela. A gente vai traduzir para você daqui a pouquinho o som de Trish Chapman, Baby Can I Hold.
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3: Na atividade 11:18.
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5: Já estamos de volta com você, você está no Love Time e a gente por aqui na noite, sempre com muito carinho, muito prazer e trazendo esse bom momento do programa para você.
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5: Agora é hora de tradução. Eu trago para você uma canção dos anos 80. Foi tema de novela e fez muito sucesso, muito bonita. A voz dela é incomparável, ímpar. Você curte com a gente, tradução de hoje, Three Chapman, Baby Can I Hold You.
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sabe. Desculpe. É tudo o que você não pode dizer. Os anos passam e mesmo assim, as palavras vêm facilmente. Como desculpe. Como desculpe. Perdoe-me. É tudo o que você não pode dizer. Os anos passam, e ainda assim, as palavras não vêm facilmente. Como perdoe-me. Perdoe-me. Mas você pode dizer amor. Amor, posso eu te abraçar esta noite? Talvez se eu disser as palavras certas, no momento certo, você será minha. Eu amo você. É tudo o que você não pode dizer. Os anos passam e mesmo assim, as palavras não vêm facilmente. Como eu te amo. Eu te amo. Mas você pode dizer amor. Amor, posso eu te abraçar esta noite? Talvez se eu disser as palavras certas, no momento certo, você será minha. Amor, posso eu te abraçar esta noite? 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Essa foi a tradução de hoje de Tracy Chapman, Baby Can I Hold You, aqui no nosso programa Love Time. Na próxima edição, nesse mesmo horário, esse encontro de amor marcado com você. Agora tem Caetano Veloso, London, London. I'm wandering round and round, nowhere to go. 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

0: Elvis Presley, início aí da década de 70. Silvia, que clássico, hein? Também tivemos Roupa Nova, bem simples, música aí, final da década de 70. E Caetano Veloso, música do RPM, uma regravação bem light, bem gostosa. Londo, Londo.
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2: Atividade FM 11:33.
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2: Arroba Love MV Media, o Twitter, Love Time, o Facebook. Participe lá comigo, estou esperando você das nossas redes sociais, sempre com muito carinho de portas abertas para você.
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2: Tem abraços de todo jeito, todo tamanho e que significam tantas coisas. Tem um abraço que diz sou muito feliz porque tenho a sua amizade. E tem abraços que querem dizer eu tenho muito orgulho de você. Tem abraços especiais para dizer não existe no mundo ninguém como você. Tem abraços ternos, abraços com carinho para expressar os sentimentos tristes. Abraços que murmuram sinto muito quando alguém precisa de um amigo. Tem abraços para todas as ocasiões, todos com suas razões. Tem abraço manso, abraço de urso, abraço grande e aquele abração. Mas o melhor abraço é um que diz eu estou sempre pensando em você.
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3: Oh!

0: Human League, Human, recordamos esse clássico da noite, hein? Dos anos 80. O som de Lady Back, 77, Sometime Reggae Tonight também fez essa música linda pra gente, final da década de 70, Free Song. Milli Vanilli, da década de 80, I'm Gonna Miss You, Simple Red, Rolling Back the Years, também aí dos anos 80, recordamos na noite.
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2: Na atividade 1156.
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0: Eu estou de volta com você, obrigado pela companhia, onde quer que você esteja, obrigado pelo seu carinho, sempre a gente vai estar por aqui. A gente tem um lema aqui na noite, de você nunca ficar só. Eu estou com você para falar de amor. E a gente vai até 1977, Peter Frampton, I'm New.

0: More Than Words, a última de hoje, Extreme, Maria Bethânia, gostoso demais, de Sherry Steady e Peter Frampton, também tivemos aí a Menu, encerrando o nosso Love Time.
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0: Arroba Love MB Media, o Twitter, para você seguir a gente. Também tem o Facebook Love Time, eu tô lá com todo o carinho do mundo, esperando por você. A gente tem encontro marcado, sim, aqui nessa mesma sintonia, nesse mesmo horário, trazendo as canções e os clássicos apaixonados para sua noite e os bons momentos aqui do Love Time. Mauro Vitullo te agradece. Amor na maior parte do seu coração, um sorriso constante na sua face. Tchau.
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5: Meia-noite e 14.

0: dia, lindona! Ô, amigão, como é que tá? Tudo beleza? Obrigado pelo carinho, prazer é todo meu, sou o Joel Cabral. A partir de agora, a festa tá começando. Você tá no trabalho? Tá em casa de boa descansando? Você tá viajando, é? Obrigado pela carona, Quero ser participando desde já, tá? No arroba Joel Cabral Voz. Eu quero saber de onde você tá me ouvindo. Você me conta, qual cidade você tá? Isso, vai lá no meu Instagram, no arroba Joel Cabral Voz, e me manda mensagem dizendo, tá? E claro, depois eu te mando um abraço aqui, tá? Tá só começando nossa madrugada, vem comigo aqui, ó!
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0: O primeiro a chegar é o Felipe Araújo, mentira que virou paixão, que modão, gente! Terminou bem, né?

No Madrugada, é que eu não te esqueci, sabe? Antes, João Pedro e Cristiano, Amor Verdadeiro, e Maurício e Eduardo, Solteira no Mundo. Continua aqui, vem comigo. Após o intervalo, se prepare para cantar juntinho com Hugo e Thiago. Vai.

0: Sorocaba chegando, com Passando a Porteira. Que momento especial vivido pra quem tá chegando, né? Ó, que história.
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sua madrugada, César Menotti e Fabiano, os corações não são iguais. Ufa! Antes, Guilherme, Benuto e Panda, eu duvido. Yasmin Santos com É Minha Vida e Fernanda e Sorocaba, Passando a Porteira. Continua aqui pra você no

Sabadão! Madrugada tá bom, hein? Leandro, Romário e Ícaro e o Gilmar fechando a primeira hora. Corações Egoístas! Antes, Henrique e Juliano, Paraíso em Casa. E PPA com Diego e Vitor Hugo, Carmé de Chocolate. Já tem mais uma hora aqui na madruga, tá? Tá só começando, senhor. Lá vem!

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3: Que legal que você continuou com a gente, hein?
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3: Simone Mendes chegando com essa história. Meu pra sempre não era meu. Eita!

Conectado com vocês, Israel e Rodolfo. Que história é essa, gente? Chegou o áudio e aí depois não deu pra ouvir. Que coisa, que loucura. Antes, Rio Negro e Sorimões com Country Beat apaixona muita gente. Você ouviu Traia Véia com Gustavo Lima, Equivocada? E ainda Simone Mendes, Meu Pra Sempre Não Era Meu. Continua aqui. Bom dia. Ó, ó.

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madrugada, tocando Matheus e Cauã e Lauana Prado, admita, senhor. Antes, Matheus e Cristiano e Bruno e Marrone, Guarda-Chuva. E ainda João Lucas Freitas com Kleber e Cauã, Preso ao Seu Beijo. Daqui a pouquinho tem mais. Você tá gostando, é? Sério? Então não sai daí que lá vem Luan Pereira com Gustavo Mioto, o João Neto e o Frederico com Eduardo Costa, até a Ana Castela, hein?

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3: Ei, que bom que você tá com a gente.
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3: Marcos e Belucci chegando com o Discordo.

No Madrugada, Maiara e Maraísa com Marília Mendonça, não sei o que lá. Antes, PPA com Diego e Vitor Hugo, Carmé de Chocolate. Você ouviu Emílio e Eduardo com Vendaval de Ilusões e ainda Marcos e Belucci, Discordo. Vem cá junto no sábado. Ó, ó. 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

madrugada boa, Ana Castela aqui no Sabadão. É que eu não te esqueci, sabe? Fechando essa hora. Antes, João Neto e Frederico com Eduardo Costa, Nega Véia. E ainda Ed Brito e Samuel, Romance Rosa. E o intervalo é rápido demais, vai começar mais uma horinha aqui, tá? Muita moda que você gosta, se prepare. Lá vem o Ralph, vai ter o Jade e o Jadson, o Daniel com o Gian e Giovanni. Até a Yasmin Santos com a cara do sábado, ó.

muito bom dia! Você tá bem, lindona? E aí, amigão, você também, né? Que legal! Mais uma hora aqui no Madrugada tá começando. Ah, eu quero mandar um abraço super especial pra essa moçada que tá passando lá no meu Instagram, no arroba Joel Cabral Voz. Ô, Juliana, obrigado pela sua participação, viu? A Jarlene passou por lá também. Quem mais? Ô, Adriana, obrigado, viu? A Cláudia também passou por lá. A Karina, a Kênia, todo mundo passando no arroba Joel Cabral Voz e me contando de onde tá me ouvindo. Eu gosto demais quando você faz isso. Você quer passar lá também? É? É fácil. Arroba Joel Cabral Voz. É assim que você me encontra no Instagram. Combinado? Tô te esperando lá, hein? Bora começar essa hora? Vem! Madrugada com você. Yasmin Santos com essa regravação. Sábado! É hoje, né? Bom dia!

0: Modão com Jean e Giovanni. Muda, é, Modão! Antes teve Emílio e Eduardo, Barulho da Buzina. Marcos e Belucci com Papo de Alma. E Yasmin Santos com Sábado. Aqui, continua, ó.
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Madrugada Boa Demais, Júnior Marques cantando Ilusão de Amor. Antes, Ralph, Travesseiros Esquecidos. E ainda Maurício e Eduardo, Solteira no Mundo. Rapidão, a gente volta, hein? Você tá gostando, é? Ah, você é a melhor companhia, na verdade. Ah, como eu gosto. Daqui a pouquinho, se prepare, lá vem Zé Neto e Cristiano. Você vai cantar com o Fernando e Sorocaba. Até com Hugo e Guilherme e Jorge Matheus, hein?

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1: 2h38.
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3: Bruno Marrone, com essa versão, não posso evitar. Que história. Bom dia.

verdade, amor, você quer viver, é? 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Pronto! Respeito mútuo! Antes, Rio Negro e Solimões e Country Beat apaixona muita gente! Hugo e Guilherme com Jorge Mateus, meu número, e ainda Bruno e Marrone. Não posso evitar! Continua aqui. Ó, ó!

madrugada boa demais, tocando Tchonzinho e Alessandro com de Paulo e Paulino, amor de trem, fechando essa hora. Antes, Zé Neto e Cristiano, uai! Os Bonifácios cantaram anteriormente com a Thaíra e Alexandre. Deus me deu esse lugar! Daqui a pouquinho tem mais uma hora, se prepare, você vai cantar com Eduardo Costa, Daniel e Bruno Marrone, vai ter Maiara e Maraísa, até Guilherme Benoit.

Paraíso abrindo essa hora, saudade do tipo que te incomoda. Tem que resolver essa situação, né? Passar pra frente, próxima fase.

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madrugada, Guilherme Benuto, sujeito homem. Ah, que avatar é esse? Tem que ser sim, valorizar sempre. Rio Negro e Solimões, antes com Emílio e Eduardo, sonhando com você. Diego e Vitor Hugo e Matheus e Cauã, até falar chega. E Maiara e Maraíza, saudade do tipo. Segue aqui no Sabadão, ó. 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

Agora, Eduardo Costa, só o tempo vai dizer. Antes, Leandro e Romário e Ícaro e o Gilmar, Corações Egoístas. E Daniel e Bruno e Marrone, Com Qual Carícia? Ó, daqui a pouquinho a gente já volta, hein? Você tá gostando de passar essa madrugada com a gente, é? Eu mais ainda. Ô, companhia boa, sou! Ah, daqui a pouquinho se prepare pra ouvir Henrique e Juliano, Cleiton e Camargo, o Luan Santana.

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1: 3:35.
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1: Marcos e Belucci chegando com o João Gomes. Saudade digitando, ó.

Luan Santana, Deus é muito bom como é. Antes, João Pedro e Cristiano acordou namorando. Amado Batista com o Jorge, meu ex-amor. E abrimos com Marcos e Belucci, João Gomes, saudade digitando. Vem cá junto, tá? Continuando o sabadão, ó.

Uou, Kleber e Cauã, mil adjetivos, que tantão, muitos, hein? Antes você ouviu Henrique e Juliano, Arranhão e os Bonifácios com a Thaíra e Alexandre. Deus me deu esse lugar, bora de saudade? Sim, já após o intervalo, tem aquela viagem especial no mundo da música sertaneja e você é o meu convidado. Combinado, lindona? Certo, amigão? Então não sai daí, é Vapt Vupt, segura!

0: Oiê, bom dia, tudo bem por aí? Tá começando a última hora do Madrugada, já sabe, aquela saudade gostosa de ouvir anos 90, 2000, e você é o meu convidado todo especial, tá, amigão? Você também, lindona, vem junto que tá começando o arquivão do Madrugada.
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0: Zezé de Camargo e Luciano, ei, saudade bandida, 1993, que modão, gente.

0: Marrone, não vê que te amo, é 1994. Antes, se ouviu Chitãozinho e Chororó, te esqueci, impossível, tá? O Amado Batista cantou Folha Seca e abrimos com a saudade bandida do Zezé e do Luciano. Vem junto, continua.
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0: Há 22 anos, essa viagem no túnel do tempo com Gian Giovanni. Quem será? Ó.

0: Madrugada, declaração de amor, é moda. Teve Cleiton e Camargo antes, não posso ouvir essa música. E abrimos com Jean e Giovanni, quem será? Obrigado por estar vindo com a gente nessa madrugada, terminou que nada. Daqui a pouquinho tem muito mais saudade e eu conto com você, tá bom, lindona? Você também, tá, amigão? Ó, vai ter João Mineiro e Marciano, Milionário e José Rico, as Mineirinhas, Wilson e Soraya, tudo isso é após o intervalo, pode ser? Então não sai daí, é rapidinho. Até já!
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4: 4:32.

0: Barreirito, muito bem, no Madrugada, que modão de saudade, o cantor das andorinhas. Teve o milionário José Rico antes com a solidão, né? O Felipe e o Falcão com Hoje Não É Nosso Dia. E abrimos com o João Mineiro e Marciano. Vem comigo aqui, vem. Bom sábado!
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0: Leandro e Leonardo, aqueles olhos. Uau, que moda!

0: Madrugada, Wilson e Soraya. Mais uma noite sem você não dá. Teve o Rony Mota antes com Zezé e Luciano. Jasso Quase o Homem. As mineirinhas cantaram assim, você vai me perder. E abrimos com o Leandro e Leonardo. Obrigado pelo carinho, valeu demais no sabadão. Amanhã, meia-noite de domingo, eu tô aqui de volta com muito mais moda. Tá bom, lindona? Certo, amigão? Ótimo sábado. Até lá. Tchau. 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

gente, aqui é o Joel Cabral. Não saia da sintonia, já já tem o Ronei Rocha tocando muita moda boa aqui na sua manhã. Bom dia, Baité!

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1: Hora certa para você, 5 horas, 5 minutos. Bom dia, 5 e 5.
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2: Vai! Estamos chegando, 5:06, muito bom dia para você, 5:06, a partir de agora a gente chega para dar início, né, mais uma super edição do Sertão Atividade. Vamos junto até as 8 horas da manhã, tocando o melhor da música sertaneja e raiz. Para você participar, linha liberada neste momento, 37999379280, Zap Atividade 37998208726, pode acessar o nosso site atividadessertaneja.com.br. E a gente começa sempre mandando aquele forte abraço para todas as comunidades rurais em sintonia, para você padeiro, a você confeiteiro, para você caminhoneiro, a você frentista, para você taxista, a você guarda noturno, para você da área de saúde, a você da polícia militar, para você da Vila Vicentina, para você pedreiro, servente de pedreiro, açougueiro, onde quer que você esteja sintonizado em 87,9, tenham todos uma ótima manhã de sabadão. Vamos começar pedindo aí ao Padre Zezinho que interceda por nós e peça a Deus para abençoar todas as famílias brasileiras.

Todo mundo abençoado nesta manhã de sabadão, com a graça de Deus e Nossa Senhora Aparecida, vamos dar início a mais uma super edição do Sertão Atividade. Vamos falar do tempo, né? Previsão para hoje, sábado 25 de julho de 2026, sol com muitas nuvens durante o dia, períodos aí de céu nublado, viu? Noite com poucas nuvens. Possibilidade aí pequena de chuva durante o dia aí, podemos ter aquela chuva rápida aí durante o dia, né? Possibilidade, viu, gente? A temperatura neste momento aí, a temperatura mínima para hoje é 15 graus, a máxima chegando aí nos 30 graus, né? Hoje, neste sábado aí, podemos chegar aí nos 30 graus, a mínima de 15 graus. Neste momento, temperatura está aí na casa de 16 graus, viu? Céu parcialmente nublado. Então podemos aí, a umidade relativa do ar de momento em 93%, vento a 3 km por hora. Podemos sim ter chuva neste sábado aí, viu? Podemos ter chuva rápida aí durante o dia, né? A possibilidade, é a previsão, viu? Então tá aí as previsões para hoje, site Clima Tempo. Vamos começar o nosso Sertão Atividade. Vamos começar o nosso Despertador da Cidade. Hoje a gente vai até as 8, né? Hoje é sabadão. A gente estica a nossa programação até 8 da manhã pra gente tocar muita moda boa.

Vamos começar o nosso Sertão Atividade para abrir a porteira do Sertão Lourenço e Dorival. É a primeira de hoje. Tô em Resende Transportes e a hora certa, 5 horas 9 minutos. Bom dia, Baeté. Bom dia, região.

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1: 5:20. Muito bom dia para você, 5:20. Vamos seguindo aqui a nossa programação, a primeira sequência, Tonico e Tinoco, Chico.

0: Marco Mineiro, do Glacial, camisa branca. Também por aqui teve Lourenço e Lorival, menino do sexto, para abrir da nossa manhã sertaneja, né? A nossa manhã do sertão, atividade é o despertador da cidade que vai até às 8 da manhã. Hoje é domingão, né? Hoje é sabadão, né, gente? Amanhã é domingão. O Ronei vai estar adiantando aqui, né? O tempo já tá passando rapidinho aí, a gente tá adiantando aí um dia e nós não aguenta não, né? Então hoje é sábado. Amanhã sim, amanhã a gente tem uma atividade só modão até às 9 da manhã. É o domingão da atividade e a gente já te faz o convite aí, né? Pra gente estar juntinho amanhã, 5 às 9 da manhã, tá certo? 5 horas 21 minutos, já pintando as primeiras participações do dia aqui na nossa programação sertaneja. Deixa eu mandar abraço aí pro Alair Álvares, tá lá no Santa Terezinha. Bom dia pra vocês aí, viu? Obrigado aí pela audiência, obrigado aí pela companhia. Meu bom dia, vai também aí no bairro São João. O Neném tá lá na sintonia, né? O Neném tá ouvindo a nossa programação sertaneja. Abraço pra você, Neném. Obrigado aí pela audiência, obrigado aí pela companhia. Bom dia também aí pro Tião Tratorista, o Tião Berrante. Tá na sintonia, né? Alô, Tião. Abraço, já preparando aí pro trabalho. Daqui a pouquinho já tá no trampo aí o Tião Tratorista. Bom dia pra você, bom dia aí pra Bete, bom dia aí pra toda a família, né? Já tomou aí o cafezinho também, ouvindo o Sertão Atividade. Tá pedindo aqui o Boi Penacho, vamos tocar pra você já, viu, Tião? Abraço, bom dia. Deixa eu mandar um abraço também lá pro Everton. Everton Henrique, tá lá em BH, tá lá na capital mineira, lá no terminal rodoviário, né? Tá mandando aquele abraço aí pra, pros tios, né? O Abel do Bar, o Dinho, o Hamilton, o Zezé e também para as tias Adinha, Lúcia, Julinha e Aparecida, né? Mandando abraço também para todos os colegas de trecho aí da Aviação São Cristóvão, da Aviação Sertaneja. É o Everton que está lá em BH, está lá na rodoviária, lá no guichê da Aviação SM, né? A Santa Maria de Transporte Coletivo e está participando com a gente aqui. Nossa Senhora Aparecida abençoe sempre vocês aqui da rádio, obrigado, viu? Amém aí, o Everton Henrique participando com a gente direto do terminal rodoviário em BH, tá lá no guichê da Aviação SM, né? Tá ouvindo a gente lá no guichê da Santa Maria em Belo Horizonte. Abraço pra você, viu, Everton? Abraço aí pra toda a família e os amigos aí da Aviação São Cristóvão e da Aviação Sertaneja também, né? O Everton tá pedindo aqui, ó. Quero ouvir Leandro e Leonardo. Vamos tocar para você nesta sequência aqui também, viu, Everton? Obrigado pela sua participação.
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0: É comigo mesmo, vamos junto até as 8. Vamos fazer o seguinte aqui, vamos abrir esta sequência atendendo o Tião Berrante, Vando Ivandir, Boi Penacho. Na sequência eu atendo o Everton lá no terminal rodoviário de BH, com Leandro e Leonardo. É só moda boa, bom dia.

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15: Olha a hora, gente, 5 horas 36 minutos. Muito bom dia para você, 5h36.
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15: É comigo mesmo, de volta aqui na nossa programação sertaneja, de volta aqui no nosso Sertão Atividade, ao despertador da cidade, até as 8 horas, né? Hoje é sabadão, vamos junto até as 8, tocando muita moda boa aqui na nossa manhã de sábado. Pode ficar à vontade aí para você participar, 37999379280, manda aí o seu zap, 37998208726, pode acessar o nosso site atividadesertaneja.com.br. 5h36.
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meu abraço para você que está aí nas comunidades rurais, para você que está aí na zona rural, está aí no curral, está tirando aquele leitinho gostoso, ouvindo o Sertão Atividade. Bom dia, né? Bom trabalho para você. Deixa eu mandar aquele abraço aí para o Pantrio e para o Tonico, estão lá no quadradinho, estão acompanhando a nossa programação. Bom dia. Meu bom dia aí na Fazenda Maritaca, o Mexerica, está ouvindo, está ligado com a gente lá, né? Abraço para vocês aí, abraço em Lagoa de Santa Maria, o Paulinho, Fatinha, o Hélio, bom dia também aí pro Rola e pra Maria Márcia, nosso abraço aí no Quintas do Abaeté, bom dia pra vocês, né, bom dia aí em Santa Cruz, abraço pra você aí na Fazenda IP, Fazenda Bom Sucesso, Fazenda Tamboril, tá na sintonia, bom dia!

0: Meu bom dia aí na Fazenda do Pinta Roxa. Pessoal, já tá na sintonia da nossa programação. Um abraço aí pro Evaldo, pra Andréia, pro Hélio, né, a Marta Vânia, todo o pessoal aí que tá no curral, o pessoal que tá na horta. Nosso bom dia pra vocês aí, Fazenda do Pinta Roxa. O Tom e a Edivânia estão lá na Fazenda do Pedro Marques, também estão na sintonia. Bom dia pra vocês aí, viu, Tom? Abraço. Abraço aí na Fazenda Perobas, Beto Galera, Custódio. Bom dia. Bom dia também aí na Fazenda Marmelada, né, pessoal, sempre ouvindo, Sítio Galheiros, o meu bom dia, Fazenda Mumbuca, município de Paineiras, o Edgardo Neves e a Elisene estão lá no aplicativo, não perde a nossa programação. Alô Neves, alô Elisene, aí na Fazenda Mumbuca, aí na Macaúba, né, pessoal, gente boa, Serra do Palmital, bom dia.
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0: O meu bom dia também pro Daniel, né, o Brabinho, que tá lá na Fazenda Bicoé. Já tá ligado com a gente também, né, Brabinho? Bom dia pra você, bom dia aí pro Fit, pra Isabel, nosso abraço. Obrigado aí pela audiência também, viu? Abraço também aí na Fazenda do Fazenda aí Marmelada, né? O pessoal tá ligadinho com a gente. Bom dia, Fazenda Gameleira, também estão na sintonia, aquele abraço. As comunidades rurais, né? O Juninho, do Juninho do Zé Couto, tá na sintonia também, viu? Não perde o nosso programa. Abraço pra você, viu, Juninho? Bom dia, ótima manhã, ótimo final de semana pra vocês aí, pessoal em Potreiros, São Simão de Baixo, São Simão de Cima, Parizinho, Fazenda dos Errates, bom dia, Lico do Correio, também tá na sintonia, e o meu bom dia aí em Tabocas, né? O Paulinho, a Fernanda e a Letícia estão lá em Tabocas. Não perde também o Sertão Atividade, aquele abraço pra vocês aí, o Borrachão, né? O Borrachão tá lá no Tabocas Beer. Abraço pra você, viu, Borracha? Bom dia, o Expedito tá ali esperando a oração da manhã, o Expedito pai do Borrachão, né? Daqui a pouquinho já tá mandando aquela mensagem pra gente aqui também, avisando que tá esperando o padre Reginaldo Manzotti. Hoje é sabadão, o padre costuma bater uma faia aí no sábado, né? Costuma dar o golpe de nós, né, Expedito? Aí vamos estar esperando aqui o padre, viu? 5h40, abraço aí para todas as comunidades rurais, viu? O pessoal que está na zona rural, bom dia. E deixa eu mandar um abraço também para Francisca Silva, está lá no bairro São Pedro. Abraço para você, viu, Francisca? Muito bom dia. Francisca está dizendo aqui, está lá preparando lá para dar uma ajeitada na casa lá, porque o vento, ontem aquele vento foi meio brabo, viu, gente? Aquele vento ontem passou meio com força, né? Abraço para vocês aí, viu? Ontem fez muita bagunça aí, inclusive muitas coisas aí que derrubaram aí, árvores, né, postes, mas graças a Deus aí nenhuma ocorrência mais grave, né? Graças a Deus. 5h41, deixa eu mandar um abraço também lá pro Carlinho, Julião, pra Aninha e pro Luiz Otávio, estão lá no bairro dos Neres. Carlinho tá lá descansando, né? Carlinho tá lá no repouso. Ficou à toa aí de segunda a sexta. E no sábado é descanso. E a Aninha tá ajudando ele, né? É coisa boa, viu? É família, gente boa, viu? É o Carlinho e Julião. Carlinho, a Aninha e o Luiz Otávio, né? Gente boa. Até falar que chega, né? Abraço pra você, viu, Carlinho? Bom descanso, né? Bom descanso. Segunda a sexta, ficou à toa. Sábado e domingo, descansa. Ai, coisa boa, viu? É a vida que eu pedi pra Deus, viu? 5h42.

0: 5h51 na nossa programação do Sertão Atividade Cacique e Pajé, o Milagre do Batismo. Belmonte Amaraí, Te Amarei Toda a Vida, Trio Parada Dura, Porta Encostada, para fechar mais uma sequência da nossa programação do Sertão, que vai até às 8, tocando só moda boa.
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0: Olha a hora, gente, 5h52. Bom dia pra você, 5h52. A gente segue a nossa programação, mandando aquele abraço aí pros plantonistas da noturna, né, pessoal que ralou na madrugada, já estão indo aí pro descanso. Bom dia pra vocês, bom descanso a todos. E pra você que tá levantando agora, tá preparando aí pro trabalho, pra você que já tá no trabalho, um sábado abençoado pra todos nós, né? O nosso abraço aí pro Tito Mecânico, já tá na sintonia. Bom dia pra você, bom dia pra toda a família, bom dia aí pro Cuca, acompanhando a nossa programação. Bom dia também pro Walter Melo, Sítio do Portenho. Alô, Walter, grande abraço, bom dia aí pro Luiz Maldo, né? Luiz Maldo já tá lá na sintonia da nossa programação. Não perde o Sertão Atividade, né, Luiz Maldo? Já tomou o cafezinho aí, Luiz Maldo? Grande abraço pro senhor, né? Abraço aí pra Consolação, abraço aí pra Luzia, pra Aline, o Juninho advogado, né? Muito bom dia. A Dora também tá na sintonia, o Zé Martinho e a Ileuza. Abraço e bom final de semana, 5h53. Quem também está participando comigo é a Celina Loconde, está lá no Pau d'Olho, né? Celina já está na sintonia, ouvindo aí a nossa programação. Bom dia para você, bom dia aí para toda a família. Obrigado também pela audiência, obrigado também aí pela participação. Deus abençoe você e sua família sempre aí, viu, Conde? 5h54.
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0: É comigo mesmo. Vamos junto até às 8. Alô, Tininho. Frango. Frango também tá lá na sintonia, né, Frango? Bom dia pra você. Tem Rony Rangel, inquilina de violeiro. Agora 5h54.

0: na nossa programação do Sertão, atividade Banda Boa na voz de Canadá e continente mundo, que Deus fez. Também por aqui teve Rony Rangel, Inquilina de Violeiro, para fechar mais uma sequência da nossa programação sertaneja, para mandar aquele abraço aí para Arilma, bairro Simão da Cunha, bom dia. O Faqueiro também está na sintonia, né? O Faqueiro está dando um bom dia para a gente aqui, ó, aguardando a oração da manhã. Vamos rezar com o padre Reginaldo Manzotti. Hoje o padre não apareceu ainda, viu, Faqueiro? Estamos aqui, ó, ouvindo a rádio Evangelizar, né, lá em Curitiba, pra gente tá aguardando aqui pra ver se o padre aparece aí. Sabadão aí não tá vindo não, não tá acostumando a aparecer não, tá tirando um descanso lá o padre Reginaldo Manzotti, viu? 6:01, tô em Resende Transportes informando a hora certa pra você, 6:01, vamos dar uma passadinha lá pra gente ver como é que tá lá na Rádio Evangelizar, tá tocando uma moda lá, vamos ouvir um pouquinho.
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0: 6:01, tocando lá o João Carreira e Capataz, né? Vamos estar aguardando aqui mais alguns segundos aqui. Vamos fazer o seguinte, vamos colocar aqui a Ave Maria para a gente aguardar, ver se o padre Reginaldo Manzotti vai aparecer, já pulando aqui o nosso reloginho, ó, para 6:02, estou em Resende Transportes e a hora certa, 6:02.

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15: Olha, certo para você, 6:09, de volta aqui na nossa programação do Sertão Atividade, é o nosso despertador da cidade. Bom final de semana para você, 6:09.

0: Um bom dia para você que está acordando agora, para você que está ligando o rádio na Atividade Sertaneja, seja muito bem-vindo aqui na programação do Sertão Atividade. Bom dia para você que está tomando aí o cafezinho, está preparando aí para o trabalho, já está no trabalho. Um sábado, um final de semana abençoado para todos nós, né? Que nós tenhamos aí um fim de semana cheio de bênçãos, de graças, de realizações, só coisas boas, não é isso? 6:10. Vamos seguindo aqui a nossa programação. O padre não apareceu mesmo, né, gente? Ficamos esperando aqui o padre Reginaldo Manzotti, mas não apareceu. Dia de sábado não está aparecendo mais na Rádio Evangelizar, né? Mas amanhã, com certeza, a oração da manhã está de volta, viu? 6:10. O Tarcísio está lá no Santo Antônio. Bom dia, Lia, a Grazi, a Bruna, a Cristiane, o Davi e o Matheus. Nosso abraço para vocês aí no Santo Antônio, já tomando aí aquele cafezinho caprichado. Bom dia. Meu bom dia vai também aí para o Zé Vitor, Peixaria Santo Antônio. Alô, Zé Vitor. Aquele abraço para o senhor aí, viu? Abraço aí para toda a família. O Paraíba do Caminhão, a Dona Celita, estão na sintonia. O Divino, bom dia, né? O João Borracheiro, nosso abraço. Panificador da União, lá na padaria do Gilberto. O pessoal também está sintonizado com a gente, né? O Gilberto está lá com a mão na massa, ouvindo o Sertão Atividade, né, Gilberto? Bom dia para você, bom trabalho. Deus abençoe sempre aí, viu? Pelota e a Pelotinha também estão na sintonia. Bom dia, 6:11. É o Sertão Atividade, é o despertador da cidade.
1: Bom dia.
2: Bom dia.
1: Bom dia.
0: O meu bom dia também para Dona Maria José e para Carla, estão lá no bairro São João, já estão sintonizadas com a gente também, né? Já tomando aquele cafezinho caprichado. Abraço para vocês aí no bairro São João. Bom dia aí para o Walter da Venda, bairro Marmelada, também está acompanhando. Bom dia.
2: Bom dia.

O meu bom dia também vai aí no bairro Bernardo Soares de Faria, o Evandro do Timóteo e a Doralice, ligados na nossa programação. Bom dia aí pro Marquinho dos Supermercados BH, Dona Almira e o Sol Ayrton lá no bairro São Pedro. Abraço pra vocês aí também, viu? Abraço aí pra Antônia e pro Rômulo, bairro Progresso. Vai receber o nosso bom dia o Divino Balaeiro. Alô, Divino! Alô, Ângela, abração pra vocês aí também, toda a família, viu? Deus abençoe aí o final de semana de vocês. E vamos pedir aqui ao Padre Zezinho que interceda por nós e peça a Deus pra abençoar todas as famílias brasileiras.

todo mundo abençoado nesta manhã de sábado. Vamos seguindo aqui o nosso sertão, mandando aquele abraço também aí na padaria Sabor de Minas, bairro São Pedro. A Lara e o Fabinho estão na sintonia. Bom dia!

Vamos seguindo o nosso sertão atividade. Carlito e Baduí chega pra cantar pra gente a Cachoeira de Lágrimas, né? Moda boa, é moda ajeitada aqui na nossa programação. Bom dia, 6h14 até as 8h. Sertão atividade.

0: Moda boa, na nossa manhã do sertão, atividade João Carreira e Pardinho, o patrão e o empregado, Daniel com Zé Camilo, Minas Gerais, Carlito e Baduí, Cachoeira de Lágrimas. Para fechar por aqui mais uma sequência da nossa programação do sertão, que vai até às 8. Vamos tocando só moda boa aqui no nosso sabadão.
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0: Olha a hora, gente, 6 horas 23 minutos. Muito bom dia para você, 6h23. O meu abraço aí pro Marcos, né? Tá lá na Fazenda Nova Genética, tá na sintonia da nossa programação. Bom dia para você, Marcos. Grande abraço aí na Fazenda Nova Genética. Nosso bom dia.
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0: Ah, opa, vamos tocar um modão apaixonado aqui. O Marcos, lá na Fazenda Nova Genética, pediu essa daqui, ó. Renan e Raí, é o coração ferido. Ei, moda ajeitada essa, hein, Marcos? Tá meio abafado lá, né, o pessoal da Fazenda Nova Genética, viu? Começou o dia meio abafado aí, né, Marcos? Então aumenta o volume, meu filho. Aumenta que a moda é boa. Bom dia, 6h24.

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1: Hora certa para você, 6 horas 36 minutos.
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1: É comigo mesmo, de volta aqui na nossa programação sertaneja, de volta aqui no nosso Sertão Atividade, ao Despertador da Cidade, até as 8 horas da manhã te faço companhia. E lembrando a você que amanhã tem atividade só modão, né? Amanhã a gente estica ainda mais a nossa programação, 5 às 9 da manhã, pra gente tocar muita moda boa no nosso domingão. Desde já te faço o convite. Então marca aí, agenda aí, amanhã, 5 às 9 da manhã, atividade só modão comigo mesmo, aqui na Atividade Sertaneja, 6 horas 36 minutos. Amo de abraços, João Serra tá em BH, tá na capital mineira, bom dia. Meu bom dia aí pro Aguimar em Nova Serrana, também acompanhando através do aplicativo. Bom final de semana para vocês aí, viu, Aguimar? Abraço para você, pra Ângela e pro Aguimar Júnior, muito bom dia. Bom dia também aí pro Geraldo e pra Mônica, lá na Fazenda Salto da Onça, em Santa Cruz, tá na sintonia da nossa programação. Um abraço aí no Salto da Onça. Bom dia aí pro Rogério Titeia, pra Janaína e pra Thaís, estão lá no bairro dos Neres, também estão acompanhando a nossa programação. O Adão, lá na Jaquina do Pompeu, né? Bom dia pra você, Adão. Obrigado pela audiência também. Bom final de semana, viu? 6 horas 37 minutos. O Zé Lúcio do DR tá na sintonia da nossa programação. Tá mandando aquele abraço aí pro Zé Maria, pai do Sérgio Lopes. Mandando abraço também pro Sérgio Lopes e pro Teco, professor, né? O Teco do Julico. Bom dia pra vocês aí, o Zé Lúcio do DR. Manda um abraço, manda o bom dia. Meu bom dia vai também aí pro Vado Pedreiro. Alô, Vado. Bom dia pra você, pra Neuza, pra Ivonélia, né? Família inteira. Nosso abraço. A Eliana Machado também participa comigo. Tá pedindo aqui o Mato Grosso e Matias lado a lado. Vamos tocar pra você nesta sequência, viu, Eliana? Obrigado aí pela sua companhia. O Zé Lúcio do DR tá pedindo aqui o Dino Franco e Moraí, Caboclo na Cidade. É só moda boa aqui na nossa programação, né? 6h38, já pulou aqui o nosso reloginho mesmo. Mas como passa rápido o tempo, né? 6h38.
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1: E tem alô especial pintando aqui na nossa programação sertaneja, Lena, lá no bairro Bernardo Soares de Faria. Manda aquele abraço mais que especial, né? Super especial aí pra sua filha, a Tainara, que hoje tá fazendo aniversário, tá completando mais um ano de vida, tá soprando velinhas, né, Tainara? Então parabéns pra você, viu? Felicidades, tudo de bom, muita paz, muita saúde, que Deus te ilumine hoje e sempre, viu? Que esta data aí repita por muitos e muitos anos. A sua mãe Lena tá te mandando esse abraço especial, tá dizendo que te ama muito, que você continue sendo essa filha aí maravilhosa, que Deus, Nossa Senhora Aparecida, continue te abençoando também, viu? Viu, Tainara? Parabéns pra você, tudo de bom pra você, é o que deseja também o Rony Rocha e toda a equipe. Atividade Sertaneja é a Tainara fazendo aniversário.
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1: Parabéns, Tainara, felicidades, tudo de bom e comemora, viu? Comemora porque o dia é todo seu e a gente toca aqui, ó, especial pra você, né, Nando? E a mensagem de aniversário, na sequência, vou atender o Zé Lúcio do DR, em seguida, atendo a Eliana Machado. Bom dia!

0: Ouro Negro e Dorivan na nossa programação do Sertão Atividade Prega em Minega, Mato Grosso e Matias, lado a lado, Dino Franco e Moraí, Caboclo na cidade, Neinando. E a mensagem de aniversário, fechando por aqui mais uma sequência da nossa programação, é o nosso Sertão Atividade, é o despertador da cidade, né? Vamos até às 8 horas, vamos tocando muita moda boa. Deixa eu dar uma passadinha aqui no pessoal do aplicativo, o pessoal que está ouvindo a gente via internet. Nosso bom dia aí na cidade de São Gonçalo do Amarante, no Ceará, lá no estado do Ceará. O Denilson Alcântara de Araújo está na sintonia. Bom dia, Denilson. Grande abraço para vocês aí na cidade de São Gonçalo do Amarante, aí no interior do Ceará. O povo cearense recebendo aí o nosso abraço, recebendo aí o nosso bom dia. Obrigado aí pela audiência. Bom final de semana. Quem também está ouvindo a gente é o povo baiano, né? O sargento Fabiano Meira, sua esposa Lia Costa. Bom dia para vocês aí na cidade de Manuel Vitorino, lá no interior da Boa Terra, lá na Bahia. Acompanha também a nossa programação através aí do aplicativo. Bom dia, obrigado também pela sintonia. Abraço em Patos de Minas, a Bete, Marina, Giovanni, o Eric, a Lohane, a Helena, Priscila, o Álvaro, o Arthur, o Miguelito e o Samuelzinho estão lá em Patos de Minas, também estão acompanhando a gente. Bom dia para vocês aí, Deus abençoe a toda a família, viu? A Luciana, em Dores do Indaiá, recebe o nosso abraço. Cidade de Luz, abraço aí para Miriam e também para o Zé Vicente e toda a família, né, pessoal que está em Luz, também acompanhando a nossa programação, nosso bom dia para a Patrícia em Pompeu, abraço para vocês aí, o povo pompeano, nossos vizinhos, também recebendo o nosso abraço, também recebendo aí o nosso bom dia, obrigado pela audiência, é o pessoal da internet, que coisa boa essa tal de internet, né, pessoal está ouvindo a gente aí em qualquer canto do planeta, é só baixar o aplicativo ou entrar aí no nosso site atividadesertaneja.com.br. Tô em Resende Transportes, informando a hora certa para você, 5 minutos, faltando para 7, tá vindo aí o Momento Espírita, a gente volta em 5 minutos com a sequência do Sertão Atividade.
1: Está no ar Momento Espírita, o programa que traz o Espiritismo para bem perto de você. O Cavaleiro de Olhar Compassivo. Era uma tarde de tempo feio e frio no norte da Virgínia há muitos anos. A barba do velho estava coberta de gelo, e ele esperava alguém para ajudá-lo a atravessar o rio. A espera parecia não ter fim. O vento cortante tornava seu corpo dormente e enrijecido. Ele ouviu bater fraco e ritmado dos cascos de cavalo e sobre o chão congelado. Ansioso, observou quando vários cavaleiros apareceram na curva. Deixou o primeiro passar sem procurar chamar sua atenção. Então veio outro e mais outro. Finalmente, o último cavaleiro se aproximou do lugar onde o velho estava parado, como uma estátua de gelo. Depois de observá-lo rapidamente, o velho lhe acenou perguntando: "O senhor poderia levar este velho para o outro lado? Parece não haver uma trilha para eu seguir a pé." O cavaleiro parou e respondeu: "É claro, pode montar." Vendo que o velho não conseguia levantar o corpo semi-congelado do chão, ajudou-o a montar, e não só atravessou o rio com o velho, mas o levou ao seu destino algumas milhas adiante. Quando se aproximavam da casa pequena, mas aconchegante, curioso, o cavaleiro perguntou: "Eu percebi que o senhor deixou vários outros cavaleiros passarem, sem fazer qualquer gesto para pedir ajuda na travessia. Então eu apareci e o senhor imediatamente me pediu para levá-lo. Eu gostaria de saber por que, numa noite fria de inverno, o senhor pediu o favor ao último a passar. E se eu tivesse me recusado e o deixado na beira do rio?" O velho apeou do cavalo devagar. Olhou o cavaleiro bem nos olhos e respondeu: "Eu já vivi muito e acho que conheço as pessoas muito bem." Parou um instante e continuou: "Olhei nos olhos dos outros que passaram e vi que eles não se condoeram da minha situação. Seria inútil pedir-lhes ajuda. Mas quando olhei nos seus olhos, ficaram claras sua bondade e compaixão. A vida me ensinou a reconhecer os espíritos bondosos e dispostos a ajudar os outros na hora da necessidade. Estas palavras tocaram profundamente o coração do cavaleiro, que lhe respondeu: "Fico agradecido pelo que o senhor falou. Espero nunca ficar tão ocupado com meus próprios problemas que deixe de corresponder às necessidades dos outros com bondade e compaixão." Falando isso, o cavaleiro, que se chamava Thomas Jefferson, virou seu cavalo e voltou para a Casa Branca. Quando Deus coloca em nossa vida esses que precisam de ajuda, Ele em verdade está nos concedendo uma grande oportunidade. Ajudar o próximo é oportunidade de crescimento moral, de combater o egoísmo que muitas vezes nos faz preocupados demais com nossos próprios problemas, esquecendo que há vida além dos jardins de nossa casa. Vidas que anseiam por nossa gentileza, por nossa compaixão. Quando Deus coloca diante de nós alguém pedindo ajuda, das mais diversas formas possíveis, Ele está nos concedendo a chance de conhecer o bem e sentir todas as suas consequências sublimes. Olhemos para os lados e busquemos alguém a quem possamos auxiliar a cruzar os vários rios da vida. E vejamos nisso sempre uma grande oportunidade.
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0: Olha a hora, gente. 7 horas 4 minutos. Bom dia, 7 e 4.

0: De volta aqui na nossa programação do Sertão Atividade, 7 horas 7 minutos. Vamos junto, né? Até as 8 horas da manhã. Vamos tocando muita moda boa aqui na nossa manhã de sábado, manhã de 25 de julho de 2026. É o Sertão Atividade, é o despertador da cidade, tocando pra você só moda boa, viu? Pode ficar à vontade aí pra participar. 999379280, Zap Atividade 37998208726. Tem a lua especial pintando aqui na nossa programação, viu, gente? 77.
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0: E o abraço especial, Tom Rezende, é o homem da hora certa aqui do Sertão Atividade. Tá mandando aquele abraço especial, super especial, né, pra sua filha, a Priscila. Hoje tá fazendo aniversário, né, a Priscila Rezende. Tá completando mais um ano de vida. Então, parabéns pra você, viu, Priscila? Felicidades, tudo de bom, muita paz, muita saúde. Que Deus te ilumine hoje e sempre, né? Que esta data aí repita por muitos e muitos anos. Tom Rezende, toda a família, família sua aí te desejando tudo de bom, viu? Tom Rezende aí mandando esse abraço especial pra você, te desejando aí só coisas boas, né? Muito sucesso na vida, que Deus aí continue te abençoando sempre, que você continue sendo aí esta filha maravilhosa. É o Tom Rezende mandando esse abraço especial pra sua filha Priscila Rezende, que tá aniversariando hoje. Alô, Priscila!
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0: Parabéns aí pra você, felicidades, tudo de bom, né? Pode convidar o Rony Rocha pro churrasquinho também, viu, Priscila? Hoje é sabadão, hoje é dia bom de assar aquela carninha, de queimar aquela carne e tomar uma cervejinha gelada aí, tomar uma Coca-Cola, né, Priscila? Então convida o Rony Rocha, viu? Vamos estar disponível aí na parte da tarde e durante a noite também. Pode chamar o Rony Rocha, nós vamos fazer o possível pra ir aí no seu churrasquinho, viu, Priscila? Parabéns aí, felicidades, tudo de bom pra você, viu? Muita paz aí, muita saúde, tudo brincadeira, viu, gente? A Priscila tá lá fazendo aniversário, comemorando, e a gente tá mandando esse abraço aí em nome do Tom Rezende, toda a família abraçando aí a Priscila pela passagem de aniversário. E vamos tocar pra você aqui, ó, Leandro e Leonardo, parabéns pra você! Música.

0: 7h20. Que moda chonada, né? Aqui na nossa programação do Sertão Atividade, João Paulo e Daniel, Me Ame Sem Medo. Essa foi indicação do Thiago, tá lá na Fazenda Mirabela, em São Simão de Baixo. E tá mandando aquele abraço, né? Pra Luciene, pro Wellington, pro Emerson, o Pantrio e o Tonico lá no Quadradinho. Tá ouvindo a nossa programação, né? O Thiago, Fazenda Mirabela, modão chonado aqui do João Paulo e Daniel. Abraço pra vocês aí, viu, Thiago? Obrigado aí pela sintonia, bom final de semana, abraço. Também por aqui teve Gino e Geno, meu triângulo mineiro, Leandro e Leonardo, parabéns pra você, especial pra Priscila Rezende, aniversariante do dia. 7h20, vamos seguindo aqui o nosso Sertão Atividade, o nosso despertador da cidade, lembrando a você que amanhã é dia de atividade só modão, né? Domingão a gente tá juntinho também, viu? 5 às 9 da manhã, a gente estica a programação do domingo, vamos até às 9, vamos tocando muita moda boa aqui na nossa manhã de domingo. Desde já te faço aí o convite. Convite feito, é convite aceito.
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0: Olha a hora, gente, 7h21. Vamos seguindo aqui a nossa programação sertaneja, o nosso Sertão Atividade. A mandar mais abraço, né, pessoal participando com a gente. Meu bom dia, vai aí no bairro Bela Vista, o Zé Luiz tá na sintonia da nossa programação, um abraço. Pessoal também ouvindo a gente aí no bairro do Osmar, lá no bairro São João.

0: Alô, Osmar, alô, Idalina, bom dia pra vocês aí, viu? Bom dia aí pro bar, no bar do Ju, né? O Ju e a Marli, também lá no São João, sempre ligados aí todas as manhãs, recebendo o nosso abraço, bar do Taquinho, bairro Santo Antônio. Alô, Taquinho, abraço pra vocês e os turqueiros já estão lá. Pessoal já chegou por aí, Taquinho, os turqueiros, o pá já tá por aí, galerinha bacana aí, já agarrada aí na orelha da sota. Grande abraço para vocês aí no bar do Taquinho, viu, pessoal? Gente boa. Abraço aí no bar do Zé do Burro, também tá na sintonia da nossa programação. E amanhã tem um frango assado lá do Zé do Burro, viu, gente? Frango assado mais tradicional da cidade, né? 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Tá lá ouvindo a nossa programação, né? Abraço para você, abraço aí para Luísa, para o Gilberto, para o Cauã. Família toda aí, o nosso bom dia. Bom final de semana para vocês aí, viu? Meu bom dia vai também aí no bar do Paulo, também no Santo Antônio. Paulão tá lá tomando um cafezinho ouvindo Sertão Atividade, né, Paulão? Abraço pra você, abraço pra Lia e toda a família e todo o pessoal também, né, que já tá aí marcando presença aí no bar do Paulo, aí no Santo Antônio. O meu abraço! O Marcinho Neri, lá do Armarinho Neri, tá participando comigo, também já tá na sintonia. Bom dia, Marcinho. Bom dia, Leila. 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Vai por meio aí, Marcinho e Leila, são gente boa, viu? 7 horas 23 minutos. Marcinho tá aproveitando aqui, mandando abraço lá pro Zé Lúcio do DR. Alô, Zé Lúcio, aí no bairro dos Neres. Marcinho te manda um abraço aí, vai te mandar uma moda boa também aqui, viu? 7h24.
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0: Tá falando com ele, vamos junto até às 8. Essa aqui foi indicação do Marcinho Neri, lá pro Zé Lúcio do DR. Peito Sadio, Zé Carreiro e Carreirinho, bom dia. Meu

0: nossa programação do Sertão Natividade, Duduca e Dalvan, meus pedaços, Zé Carreiro e Carreirinho, Peito Sadio, fechando por aqui mais uma sequência da nossa programação sertaneja, o nosso Sertão Natividade é o despertador da cidade, até às 8, né? Abraço aí pro Rogério, loja de rações, Bem TV, alô Rogério, bom dia, bom trabalho, bom final de semana, né? Pessoal da loja de rações Bem TV, acompanhando aí a nossa programação, aquele abraço. Meu bom dia também aí pro Lucas, né? Loja de rações Sabiá. Lucas também tá na sintonia, toda a equipe recebe o nosso bom dia também, né? Pessoal aí no bar do Basilo, já tomando aí o cafezinho. Alô, Basilo, bom dia para vocês aí também, viu? Ótima manhã de sábado, sempre ligado com a gente todas as manhãs. Bom dia, tô em Resende Transportes e a hora certa para você, 7 horas 32 minutos. Hora de apoio cultural, já já tô de volta, trazendo mais abraços, trazendo mais participações.
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18: Olha a hora, gente, 7 horas 43 minutos. Bom dia, 7h43.
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18: É comigo mesmo, de volta aqui na nossa programação sertaneja. Vamos junto, né? Já estamos caminhando aqui para a reta final da nossa programação deste sábado. Vamos caminhando aqui para o finalzinho, né, do Sertão Atividade. Mas lembrando a você que amanhã tem atividade só modão, viu? Amanhã a gente estica a nossa programação até as 9 da manhã. Então estou te fazendo aí o convite desde já, né? Te convidando para estar junto neste domingo, 5 às 9 da manhã. Aqui na Atividade Sertaneja, com a programação do Atividade Só Modão. É muita moda boa, viu? Pra gente começar muito bem o domingão, né? 7 horas 44 minutos. Vamos seguindo com mais abraços. Deixa eu mandar aquele abraço aí pro Walter Melo, tá lá no sítio do Portenho, tá na sintonia da nossa programação. Bom dia pra você, obrigado aí pela audiência. Bom dia também aí na lanchonete do Bené. Galerinha bacana aí tomando o cafezinho, né? Luizinho Parabólica, tá por aí? Tá tomando aquele cafezinho aí, o Hatched. Alô, Bené. Bom dia pra vocês aí, viu? Bom trabalho. Ótima manhã pra todos aí. Ótimo final de semana. Pessoal tomando um cafezinho caprichado e ouvindo o Sertão Atividade, né? Muito bom dia pra todos aí, viu? Pessoal na Casa de Carnes Frescarne. Tá de frente aí a lanchonete do Bené. Cecel tá lá na sintonia também, né? Abraço aí pro Cecel, pro Marcelo, pra Fabiana, Luiz Henrique, né? Fabrício. Bom trabalho pra vocês aí também na Casa de Carnes Frescarne. Nosso abraço aí pro Wellington, Pendão, Elminho, Aludes, o Jefferson, Fabrício, na Casa de Carnes Boi Nobre. Fabrício tá na Frescarne, né? Tá na Casa de Carnes Boi Nobre, tá lá o Pendão, o Wellington, Elminho, Jefferson e Aludes, né? O pessoal já tá chegando por lá também. Bom dia pra vocês aí, bom trabalho, viu? Obrigado aí pela audiência. Bom final de semana pra todos aí, né? Os açougueiros que estão na sintonia, Casa de Carnes Sete Bravo. Bom dia, né? Açougue do Adriano. Nosso abraço pra vocês aí, sempre ouvindo todas as manhãs. A Catarina, lá no sítio do Hélio Faria, também tá participando comigo. Bom dia pra você, Catarina. Tá mandando aquele abraço aí pra Gabriela, o Pedrinho. Tá mandando abraço também pro Jadir Gonçalves, da Tartaxi, e toda a família lá no bairro São João. E abraçando aí o Pedro, lá na Construfácio, funcionários também da Construfácio aí, o Pedro e todo o pessoal, recebe o abraço aí da Catarina, lá no sítio do Hélio Faria.
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18: Aqui o sistema é bruto, viu? Nós não é fraco não, né? Vamos tocar moda boa? Catarina pediu essa aqui, ó, lá no sítio do Hélio Faria, Carlito e Baduí. Chega pra cantar pra gente, é a dama preferida. E moda ajeitada essa, viu? 7h46, bom dia!

Esse daí é o som de Lídio Irineu na nossa programação do Sertão, Biquinho dela, Carlito e Baduí, Dama Preferida. Fechando por aqui mais um bloco musical da nossa programação do Sertão, a nossa manhã sertaneja que tá caminhando aqui pro finalzinho. A mandar abraço aí no terminal rodoviário, né? O Amador tá na lanchonete da rodoviária. Bom dia, bom trabalho. Viação Sertaneja, Viação São Cristóvão. Os taxistas em sintonia recebe também o nosso abraço, né? Bom dia aí pro Dudu e pra Patrícia, lá na Serralheria do Dudu. Abraço pra vocês aí, bom trabalho também neste sábado. Família toda aí recebendo o nosso abraço, né? O Neném Pedreiro, bairro São Pedro. Bom dia, Vaguinho, Vanessa. Pessoal aí do Motel Mona Lisa, nosso abraço pra vocês. Obrigado também pela audiência. O Vicente e a Dona Maria Rosa estão lá no Santa Terezinha. Aquele abraço, João Noronha. Bom dia. 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Tá na hora de ir embora.

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Faltando para as 8 horas da manhã, a gente está chegando ao final de mais uma edição do Sertão Atividade. Está de volta segunda-feira, a partir das 5 horas da manhã. Todos vocês que participaram com a gente, o nosso muito obrigado. Na sequência, você fica na ótima companhia de Bernardo Rodrigues e o Sábado Show.

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1: Agora faltando 6 minutos para as 8 horas da manhã, a gente deixa abraços finais aqui na nossa programação sertaneja. O Jacinto do DR está na sintonia, está ouvindo, está ligado. Bom dia para você, bom dia para toda a família. Meu bom dia também aí para o Edmar, né, lá no bairro Simão da Cunha. Abraço, Silvana, o Pablo, o Ailton, o Som. Muito bom dia para vocês aí no Simão da Cunha. Obrigado aí pela audiência. Bom dia também aí para o Paulo Henrique, Bernardo Soares de Faria. Não perde a nossa programação. Abraço para vocês aí no Bernardo, viu, gente? Obrigado aí pela audiência. Para você que ficou comigo aí desde as 5 da manhã, o meu muito obrigado. Para você que ligou o rádio agora no finalzinho, ouviu um pedacinho da nossa programação, tá valendo a mesma coisa. A gente agradece de coração e tamo indo nessa para voltar amanhã, viu, gente? Amanhã atividade só modão, 5 às 9 da manhã, comigo mesmo, pra gente tocar muita moda boa, pra gente começar muito bem o nosso domingão, né? Guilherme Santiago vai fechar a nossa programação de hoje. Valeu, gente, grande abraço a todos e que no dia de hoje cada um de nós sejamos portadores de boas notícias. Tenham todos um bom dia, um bom final de semana, né? Um sábado abençoado e vamos embora, porque Guilherme Santiago já tá fechando a porteira. Bom dia.

0: Termina aqui o programa Sertão Atividade com Ronei Rocha. Amanhã temos um novo encontro às 5 da manhã. Um abraço e até lá!
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0: Bom dia! Já começamos com o nosso sábado show. Um abraço pra você que tá ouvindo a gente. Um abraço, inclusive, pros nossos apoiadores culturais. 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Um abraço pra vocês. Pra você que não me conhece, eu sou Bernardo Rodrigues, sou seu locutor aqui das manhãs de sábado na Rádio Atividade Sertaneja. E esse é o Sábado Show. Nosso programa vai até às 10 horas da manhã. Logo após, teremos o programa Experiência de Deus, do Padre Reginaldo Manzotti. Gostaria também de mandar um abração pra minha mãe Adriana, professora de dança, que tá me ouvindo. Um abraço também pra Tuca do Salgado, inclusive. Pra começar seu dia maravilhoso, é só ir lá na feirinha, comer um salgadinho da Tuca, que eu te prometo que seu final de semana vai ser bem melhor, hein? E aí, de quebra, depois toma um sorvete lá na Que Bolão. E aí, a gente já tem mensagens por aqui, ó. A Adélia mandou: bom dia, Atividade Sertaneja, com muita música boa aqui ligadinha em vocês. Um abração pra você, Adélia, bom dia. A Arilma Gonçalves já mandou mensagem, falou que tá ligada desde as 4h30 da manhã. Um abraço pra você, Arilma. A gente vai pra um rápido intervalo agora. Na volta a gente vai passar essa música aqui que você pediu, Cartão Postal das Mineirinhas. Beleza? Um abração pra você, sabadou! Pra você que também quer mandar mensagem pra gente, pedir uma música, ou só conversar fiado mesmo, é só mandar mensagem no nosso WhatsApp 98208726. Eu tô aqui ligadinho no WhatsApp. E é isso, continua acompanhando a nossa programação. A gente vai rapidinho para um rápido intervalo, mas daqui a pouquinho estamos de volta.
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7: Já estamos de volta ao Sábado Show, recebendo muitas mensagens por aqui no nosso WhatsApp. Que coisa maravilhosa, inclusive. A Melina Portes acabou de mandar uma mensagem, que estão mandando um abraço aqui pra mim. Olha que coisa linda, hein? Um abração pra Melina e pro Arthur. Muito obrigado por estarem acompanhando o meu programa. É muito importante pra mim. E é isso aí, esse casal maravilhoso. Amo demais. Um abraço também pra Shirley, que tá me acompanhando juntamente com o Arley. Um abraço pra você, Shirley. Muito obrigado pelas mensagens de carinho. Daqui a pouquinho a gente vai estar passando uma música pra ela, inclusive. Um abraço também pra minha mãe, Adriana, professora de dança, que também tá ligada aqui comigo e já tá falando. Não vai esquecer da mamãe não, né? Nunca, tá doido? Um abraço pra você, mãe. Muito obrigado pelo carinho, muito obrigado por estar acompanhando. Muito obrigado pelo apoio de sempre. Te amo, viu? Um abraço também pra minha namorada, Fernanda. A próxima música é pra ela. Depois... Cadeira Cativa, Zé Neto Cristiano, diretamente para Shirley, e Cartão Postal para Arilma Gonçalves. Fica comigo, acompanha. Também temos alguns recados por aqui. Hoje vai ter um leilão lá na Capela da Lagoa, com os festeiros Alex e Karine. Dia 25/7, às 19 horas. Então, você que está aqui acompanhando com a gente, participa da Comunidade Lagoa de Santa Maria, na Capela da Lagoa, vai ter esse leilão. E ó, trazer uma prenda pro leilão, hein? E vai ter bingo também, então vai ser um leilão super animado com bingo também, beleza? E a gente está recebendo mais mensagens por aqui, inclusive. A Ângela mandando mensagem pra gente. Bom dia, Ângela. Estamos ligados aqui. Conta pra mim que eu já vou mandar um abraço, hein? Daqui a pouquinho também vamos passar uma música pra Ângela. E é isso aí. Se você também quiser mandar uma mensagem, pedir uma música, é só mandar mensagem no nosso WhatsApp 9820-8726. Pra você que não me conhece, eu sou Bernardo Rodrigues, seu locutor das manhãs de sábado. 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E a próxima é pra arregaçar. Duas metades, Jorge Mateus.

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0: É, estamos chegando ao finalzinho do nosso programa, mas também gostaria de mandar alguns abraços, hein? A Adélia mandou uma mensagem falando: manda um abraço especial para nossa professora de dança, Adriana, de suas alunas aqui do CRAS no bairro São Pedro. Um abração para Adriana, professora de dança, e para suas alunas do CRAS no bairro São Pedro. Muito obrigado, Adélia. Um abraço também para minha mãe. Inclusive, muito obrigado por você ter tanto carinho pela minha mãe. Isso é muito importante para mim. Um abraço também para Cida, que está sempre acompanhando a gente. Aluna também da Dona Adriana. Um abraço para todas as alunas da Dona Adriana. 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Sou muito grato pelos nossos apoiadores culturais. Ó, e chegamos ao fim de mais um Sábado Show. Muito obrigado pela sua companhia. Um abração também para Mara, minha prima. Muito obrigado por estar sempre acompanhando. Um abraço novamente para Shirley e também pro Arley, que está sempre acompanhando a gente. Muito obrigado pelo carinho, Shirley. Muito obrigado a você que está me ouvindo e também pela audiência durante toda a manhã. Eu espero que você tenha levado boa música, informações e boa energia para o seu sábado. Que o restante do seu dia seja cheio de momentos especiais ao lado de quem você ama. Para você que não me conhece, eu repito, eu sou Bernardo Rodrigues e agradeço por cada minuto da sua companhia. Se Deus quiser, no próximo sábado estaremos de volta, no mesmo horário, com mais um Sábado Show aqui na sua rádio. Um grande abraço e ó, fique agora com os nossos apoiadores culturais e logo após também o programa Experiência de Deus, o Padre Reginaldo Manzotti. E tem mais gente mandando mensagem aqui, eu vou aproveitar. Um abraço para Jussara Silma Tião, Davi Eduardo, Rondinelli, Dinalva, Gessilda Luciano. A gente está chegando agora ao finalzinho do nosso programa, Jussara. A gente vai ter agora os nossos apoiadores culturais. Mas na próxima, eu juro que eu passo para você o Eduardo Costa ou o Mirosmar, hein? Mas já passei demais o Mirosmar hoje, hein? Aquela de lei, hein? Na madrugada tá fazendo sucesso. E é isso. Muito obrigado você que acompanhou. Ficaremos agora com os nossos apoiadores culturais. Logo após, teremos o programa Experiência de Deus, do Padre Reginaldo Manzotti. Aproveitar também para mandar um abraço para Patrícia, que todo sábado também está me ouvindo. Muito obrigado, Patrícia. Um abração também para o Roia, que está sempre ouvindo a gente. Pessoal do Grupo Mangaba. E é isso aí. Tamo junto demais. Fiquem com Deus. Ótimo final de semana. Aproveitem, passam lá na Tuca, comem um salgado. E também me segue no Instagram, hein? Meu arroba é by.lotero. Fique agora com os nossos apoiadores culturais. Tamo junto demais e muito obrigado, pessoal.
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36: Para o Dia Mundial dos Avós e dos Idosos, amanhã, em nome do Pai, do Filho e do Espírito Santo. Amém. Naquele tempo, a mãe dos filhos de Zebedeu aproximou-se de Jesus com seus filhos, ajoelhou-se com a intenção de fazer um pedido. Jesus perguntou: "O que tu queres?" Ela respondeu: manda que meus dois filhos se sentem no teu reino, um à tua direita, outro à tua esquerda. De quem ela estava falando e para quem estava pedindo? Exatamente, os filhos de Zebedeu tratam-se de João e Tiago Maior, os dois irmãos. Jesus respondeu à mãe: não sabeis o que estás pedindo? Por acaso podeis beber o cálice que eu vou beber? Eles responderam: podemos. Então Jesus lhes disse: de fato, vós bebereis o meu cálice, mas não depende de mim conceder o lugar à tua direita ou à tua esquerda. Meu Pai é que dará estes lugares àqueles para os quais ele os preparou. Quando os outros 10 discípulos ouviram isso, ficaram irritados contra os dois irmãos. Jesus, porém, chamou-os e disse: vós sabeis que os chefes das nações têm poder sobre elas e os grandes as oprimem. Entre vós não deverá ser assim. Repito, dentre vós. Falou aos discípulos, apóstolos, e fala a nós, nas nossas comunidades. Entre vós não deve ter opressão, não deve ter abuso da autoridade. Como deve ser? Ele continua dizendo: quem quiser tornar-se grande, torne-se o servidor. Quem quiser ser o primeiro, seja vosso servo. Pois o Filho do Homem não veio para ser servido, mas para servir e dar a sua vida em resgate em favor de muitos. Senhor Deus, como é bom ter fé. E nós te pedimos, Senhor, uma verdadeira compreensão deste Evangelho. O Evangelho nos mostra aspectos muito humanos entre os apóstolos. Uma briga, uma discussão entre quem manda. A mãe dos dois irmãos entrou ali com a maior boa intenção, mas houve ciúme entre os apóstolos. Houve discórdia. Isso denigra a imagem dos apóstolos? Não. Isso mostra que eram humanos. E assim como aconteceu, pode acontecer conosco, nas nossas comunidades. E o que fica forte hoje, pela fé, não devemos agir assim. Pela fé, não devemos oprimir. A fé deve nos fazer nos colocar a serviço. A fé deve fazer sermos aquele que serve, a exemplo de nosso Senhor, que não veio para ser servido, mas para servir e dar a vida em resgate de muitos. Senhor Deus, dai-me a graça de compreender essa verdade do Evangelho. Dai-me, Senhor, a graça de servir, desprendimento para servir, desprendimento para ajudar, desprendimento para buscar o último lugar, em tudo fazer a vontade de Deus. Como dizia uma senhora numa reunião na Assembleia Paroquial do Santuário: temos que buscar servir e não fazer para sermos vistos. servi-lo e não ser visto. Ela entendeu muito bem. E esse é o sentido do Evangelho. Senhor, dai-nos a graça de fazermos por amor. Filhos queridos, povo amado de Deus, como eu disse, hoje o programa está recheado de tanta coisa. São Tiago Apóstolo, vamos refletir. São Cristóvão, também sobre o Dia Mundial dos Avós e dos Idosos amanhã. São Joaquim e Santana. Tudo isso no Experiência de Deus. Nós só começamos. Nós vamos para o intervalo e nós voltamos. Volte comigo. Chame um amigo, uma amiga. Lembrando que estamos em plena novena do Preciosíssimo Sangue. Sexto dia. Voltamos já.

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0: Queridos filhos e filhas, refletindo a começar sobre Santiago Maior. Por que Santiago Maior e Menor? Não é em grau de importância, não. É porque nós temos que distinguir Tiago, aquele que era da família de Jesus, chamado irmão de Jesus, portanto, irmão, primo de Jesus, e Tiago Maior, aquele que é filho de Alfeu, aquele que é irmão de João, o evangelista, aquele que brotou Santiago de Compostela. Queridos irmãos e irmãs, Tiago Maior e João tinham um caráter impetuoso, tanto que Jesus lhes deu um apelido. Nossa, padre, não sabia disso? Sim, filhos do trovão. No Monte da Transfiguração, naquela agonia, Tiago foi testemunha da transfiguração. Escreve o evangelista Mateus. Este apóstolo também foi testemunha na agonia de Jesus no horto do Getsêmani. Diz o texto: tomou consigo Pedro, Tiago, é este Tiago Maior, e João. Jesus pronunciou o seu martírio no evangelho de hoje. Vocês podem beber o cálice? Eles disseram: podemos. E sua morte foi descrita nos Atos dos Apóstolos, que diz assim: naquele tempo, o rei Herodes começou a perseguir alguns membros da igreja. Mandou matar a espada Tiago, irmão de João. Depois da decapitação, segundo a lenda áurea, seu corpo foi transladado para Espanha. Segundo a tradição, e eu estive em Santiago de Compostela, numa peregrinação, houve um grande milagre. Este túmulo foi levado até Santiago de Compostela durante a perseguição dos cristãos. E foi quando, estando lá, foi descoberto e foi construído, já em 1075, o início da construção da Basílica de Santiago de Compostela. Portanto, também é de São Tiago a aparição em vida de Nossa Senhora, Nossa Senhora do Pilar. Em vida, uma bilocação aparece na Espanha, mostrando a Tiago que ele deveria permanecer evangelizando. Cabe-nos dizer, São Tiago Maior, rogai por nós. É sempre bom a vida dos santos. Aparecida, que a paz de Jesus esteja com você.
1: Bom dia, padre. A sua bênção.
0: Deus abençoe. Você fala de onde, Aparecida?
1: Porto da Folha, Sergipe.
0: Porto da Folha, Sergipe. Como é que você me acompanha ali?
1: Pela Rádio Princesa da Serra Itabaiana.
0: Princesa da Serra Itabaiana, minha saudação. Diga lá, Aparecida.
1: Padre, eu liguei porque eu quero dar um testemunho e quero pedir orações também.
0: Vamos começar pelo testemunho, né?
1: Em 2011 eu tentei tirar minha vida. Porque eu perdi minha visão, eu pensei que eu ia ser abandonada pelo meu esposo e toda a minha família. Eu tenho um bebê de 3 meses e outro de 3 anos. Meu marido saiu para a casa da mãe com meu bebê de 3

0: claro que
1: fiquei edificado com o seu testemunho, Aparecida. E foi Deus mesmo que interviu. Realmente só foi por Deus mesmo, não é?
0: É, sim, eu já ouvi o programa do senhor já.
1: Entendi, tá certo. E isso foi quando?
0: Em 2011.
1: 2011. Nunca mais veio esses pensamentos?
0: Não, sempre quando vem pensamento negativo, eu drogo meu joelho e clamo a Deus.
1: Tá certo. Então diga, graça recebida...
0: Graça recebida
1: é
0: graça testemunhada.
1: Toca o sino, sacristão. Tá bom. Pelo dom da vida. E quem você quer deixar em oração?
0: É, padre, eu peço oração. Eu tenho uma dor de um ouvido que eu não escuto nada. Eu peço orações pelo meu ouvido. Peço orações pela minha família, Silva Santos de Santana.
1: Silva.
0: Santana, família do meu marido.
1: Peraí, Silva Santos
0: de Santana.
1: Tá.
0: A de Santana é a família do meu marido e tá. Silva Santos é a minha.
1: Tá.
0: É porque em 2020 meu pai faleceu.
1: Meus
0: aí a minha família, padre, desmandou. Não é o que era mais, nós se reunimos mais em família. Aí assim, eu quero que nós todos voltemos para ficar com minha mãe. Assim, fazer a paz, né? Todos. E, ô padre, minha filha quer falar com o senhor.
1: Tá bom. Como é que é o nome dela?
0: Iziele.
1: Iziele. Quantos anos?
0: 12.
1: Tá bom, deixa eu falar com ela. Olá, Iziele.
2: Olá.
1: Tudo bem?
2: Bom dia, padre.
1: Deus abençoe. Sim. Bom dia. Como é que tá você? Tá bem?
2: Eu tô bem, senhor.
1: E você já tá na catequese?
2: Eu já tô na crisma.
1: Opa, agora fiquei feliz, hein? Já tá se preparando pra ser crismada?
2: É.
1: Que bom, que bom. E vamos rezar juntos?
2: Embora.
1: O que, que você gostaria?
2: É porque eu sou sozinha, meu irmão mais velho, ele casou. Aí meu outro irmão, ele já tem 15 anos, e eu tenho 12, aí eu me sinto sozinha. Aí eu queria que o senhor fizesse a oração pra eu ter uma irmãzinha.
0: Minha mãe não consegue engravidar.
2: Minha mãe não consegue engravidar.
1: Tá bom, vamos pedir. Nada melhor do que pedir a Nossa Senhora, então vamos rezar juntos uma Ave Maria.
2: E a oração também para o meu irmão, de 15 anos, que ele tem epilepsia, está em Paracaju.
1: Como é o nome dele?
2: José Henrique.
1: José Henrique. Vamos rezar uma Ave Maria juntos? Ave Maria, cheia de graça, o Senhor é convosco. Bendita sois vós entre as mulheres. E bendito é o fruto do vosso ventre, Jesus. Santa Maria, Mãe de Deus, rogai por nós, pecadores, agora e na hora de nossa morte. Amém. Nossa Senhora, abençoai a Iziele, abençoai o irmão que está indo para, que tem epilepsia. Nós te pedimos por essa, pela Aparecida, se for da tua vontade, Senhor, conceda-lhe um filho, mas que a família esteja em paz e que nenhum pensamento ruim possa mais uma vez crescer dentro da mente, do coração e no seio da família. E como ela pediu, que a família possa se reunir em torno da mãe. Amém. Deus abençoe a Aparecida de Porto da Folha, Sergipe. Minha saudação, Rádio Princesa da Serra de Itabaiana, Sergipe. O diretor José Queiroz, Bispo Jorge Luiz Amaral Muniz, da Diocese de Propiá. Amado povo de Deus, ainda temos a leitura orante. Já falei sobre São Tiago Maior, ainda vamos falar sobre São Cristóvão. E temos a mensagem para o Dia Mundial dos Avós e dos Idosos. Voltamos já, volte comigo.
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0: E nós vamos, breve para a leitura orante, que é a segunda parte do chamado Hino ao Amor, que começamos ontem. Mas agora eu quero lembrar que nós estamos na quarta etapa, gente, quarta etapa da campanha de Jesus das Santas Chagas. E o tema, esperança. Quero fazer um apelo a você. Você recebeu, junto com o Jornal do Evangelizador, o boleto branco e o verde. O verde corresponde à quarta etapa da campanha. 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Como que você pode doar? Pelo boleto extra que foi enviado, esse boleto verde, pelo Pix, que é o CNPJ da obra Evangelizar é Preciso, 07634-465-00043. E, como eu disse, o objetivo deste mês é muito importante. A troca do transmissor da TV Evangelizar em Fortaleza, que corre o risco de parar de funcionar, e melhorias na Terra Prometida. Por favor, faça a sua doação. 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E agora, vamos juntos? Concluindo o Hino ao Amor. Bíblia aberta, cartilha de oração.
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0: 1 Coríntios. Ontem nós refletimos, capítulo 13, do versículo 1 ao versículo 3, sobre a natureza do amor. Hoje, Padre, eu perdi. Ah, você vai lá no YouTube Padre Manzotti, tem lá a leitura orante de ontem. Para quem perdeu, hoje, a partir do versículo 4, você sabe que o ponto central é este, sobre o amor. Vamos entender como Paulo descreve o amor, versículo 4. Quem ama é paciente e bondoso. Então vamos grifar as virtudes. Quem ama é paciente e bondoso. Começa a se perguntar. Eu dizia ontem e repito hoje, muitos casamentos que eu vou assistir, que o padre não faz casamento, ele assiste um casamento, eles escolhem esse texto como primeira leitura. Ah, mas é forte, hein? Quem ama é paciente. Ô, Dona Maria, seu Zé, como é que está a tua paciência? Quem ama é bondoso. Se é uma pessoa bondosa ou é ruim? Fulano é ruim, então não ama. Quem ama é paciente e bondoso. Segundo, vamos lá, toca o sino, sacristão. Quem ama não é ciumento. Padre, mas o ciúme é uma forma de amar. Besteira. Ciúme não nunca é virtude. Zelo é virtude. Ciúme é sentimento de posse. Ei, escutou? Próximo. Sacristão. O sino, homem, coda, rapaz. Quem ama não é orgulhoso. Quem ama não é vaidoso. Versículo 5. Quem ama, atenção. Atenção, pessoas que são grosseiras dentro de casa. Quem ama não é grosseiro. Ah, mas é nervosismo. Vai se tratar, mulher. Vai se tratar, homem. Grosseria jamais. Nada justifica a grosseria. Quem ama não é egoísta. Quem ama não fica irritado. Quem ama não guarda mágoas. Quem ama não fica alegre quando alguém faz coisa errada. Começa a se perguntar, quando alguém erra, te dá satisfação? Então não é amor. Isso chama-se inveja. Amor? O amor não quer que o outro erre. Quando a gente começa a se alegrar com a queda dos outros, denota uma inveja dentro de nós. Versículo 6 de novo. Quem ama não fica alegre quando alguém faz coisa errada, mas se alegra quando faz o que é certo. Versículo 7. Quem ama nunca desiste. Suporta tudo com fé, esperança e paciência. Vamos meditar esses textos agora. Fica nisso. O senhor não vai terminar, padre? Não. Você quer mais? Não é suficiente isso? Vamos lá. Como vai sua paciência? Tem exercitado a paciência? A paciência é um exercício. Ah, minha tolerância é zero. Tinha até um quadro, né, na Zorra Total. Tolerância zero. Padre, eu sou muito impaciente. Peça a Deus a graça. Trabalhe a paciência. Exercite a paciência. E vou dizer mais. Se o estado de irritabilidade é muito grande, procure ajuda. Procure ajuda. Hoje existe remédios chamados regulador de humor. Tem que procurar ajuda. Paciência. Reflita sobre a virtude da bondade. Não pense nos outros. Você é uma pessoa bondosa, capaz de ajudar, capaz de fazer o bem. Vamos à frente. Como é que anda o ciúme no relacionamento? Mas não é só no matrimônio, não. Ciúme na amizade, ciúme na paróquia, ciúme numa pastoral, ciúme no trabalho. Como é que vai o orgulho? Se há orgulho, não há amor. Uma pessoa orgulhosa ama muito pouco. Não sou eu que estou falando. Gente, eu estou esmiuçando esse hino ao amor desde ontem e vou continuar segunda-feira. Como vai a vaidade? A vaidade, ela menospreza o outro. A vaidade não é de Deus. A grosseria, pensa. Fora de casa, ah, é uma delícia. A pessoa sorri, brinca. Em casa, grosseria, não. Não justifica. O egoísmo, como é que vai a irritação? Senhor, domine meu gênio. Tire essa irritação de dentro de mim. E ainda mais um ponto. Quem ama não guarda mágoas. E não adianta dizer eu perdoo, mas na primeira oportunidade joga na cara. Não adianta, a vida não é ficar guardando cartas na manga para jogar na cara do outro. Nós não estamos jogando truco. Você não está fazendo um jogo da vida? Não tem que guardar mágoas. Então eu termino deixando no ar uma pergunta. Realmente você ama? Realmente eu amo? Esta foi a leitura orante de hoje. A segunda parte do hino ao amor. Eu volto já.
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0: Filhos e filhas, então fica aí a dica. Perdeu agora? Tem reprise 10 da noite. Padre, o senhor dividiu em 3. Não, nem sei se não vai ser 4, não importa. Só sei que ontem eu comecei com o Hino ao Amor. Perdeu? Vai lá, YouTube Padre Manzotti. Aproveita e se inscreva, filho. Se inscreve lá, YouTube Padre Manzotti. E tem lá a leitura orante. Hino ao Amor, primeira parte. Hoje, Hino ao Amor, segunda parte. Às 8 da noite vai entrar. E segunda-feira a gente vê o que faz. Se vai ser terceira e quarta, não importa. Mas o grande questionamento hoje é: você ama mesmo? Não fique avaliando os outros. Espera lá. Palavra de Deus não é para ficar apontando pro outro. Tá vendo? Tá vendo? Não. Faça um exame de consciência. Você realmente ama? Então, bondade, paciência. Quem ama não é ciumento, não é vaidoso, não é orgulhoso, não é grosseiro, não é egoísta, não é irritadinho, não fica guardando mágoas. Quem ama nunca desiste. Ei, escutou? Já passou por quantos? Já passou por quantas? Desistiu? Então não era amor. Tudo suporta. Com esperança e paciência. Tá aí, meu filho. Aí se pergunte, é amor ou é carência? É amor ou é tóxico? Vamos lá, Neide. Que a paz de Jesus esteja com você, Neide. Você fala de onde, Neide?
1: Eu falo de Juara, Mato Grosso.
0: E como é que você me acompanha aí?
1: Pela rádio, Tucunaré, pela rádio.
0: Tucunaré. É isso?
1: Não, é rádio FM.
0: Cidade, não é? Cidade FM?
1: É, Cidade FM, é isso aí.
0: Diga, Neide, diga, que eu tenho muito que contar hoje de São Cristóvão, vai lá.
1: Olha, eu queria falar com o senhor sobre a minha família. É uma família muito desencontrada um do outro. E eles não combinam com o outro, às vezes não dá certo. Eu tô acamada faz muito tempo, tô aqui na casa da minha filha mais velha. Que a melhor que eu tenho de filha é ela, me faz tudo por mim. Sim. Mas os outros não vêm aqui me ver nem nada, nem dá confiança para mim. Eu tô desprezada dos filhos. E eles não combinam com o outro. Então eu queria a união da família. Pedi uma oração pela união da minha família.
0: Tá certo.
1: Que eles se unissem mais.
0: Bom,
1: pela
0: filho.
1: Minha saúde, principalmente a minha saúde. Eu caí, machuquei e eu não estou andando mais. Minha perna amorteceu, acabou, não tem mais perna.
0: Entendi.
1: Eu estou parado em cima de uma cama sem poder ficar nem de pé.
0: Tá certo.
1: Aí eu estou aqui já desde janeiro, acidentada. E eles não vêm nem me ver. Eu queria mais atenção da família.
0: Quantos filhos a senhora tem, Neide?
1: A minha filha.
0: Quantos filhos a senhora tem?
1: Eu tenho 7, mas só dois que me dá mais atenção.
0: Entendi. Bom, não é por acaso que vamos pedir a Santana e São Joaquim, que é patrono, padroeiro dos idosos, e tem o Dia Mundial dos Avós. Depois eu vou falar a mensagem do Papa, mas fica aí um apelo. Filhos, deem atenção aos seus pais, como diz a palavra de Deus, principalmente quando estão doentes e na idade avançada. Levarei no altar do Senhor a sua intenção, Neide, pedindo a Deus essas duas questões que você pediu, que os filhos sejam mais unidos e depois pela sua saúde. E rezar pela tua filha que está cuidando da senhora, como é que é o nome dela?
1: Ela chama Nilva.
0: Nilva.
1: Ela é que cuida de mim com muito amor e carinho. Eu vejo nela tudo que eu não vejo nos outros. Eu vejo nela.
0: Tá bom.
1: E ela me ajuda muito.
0: Estou muito nome.
1: Muito paciente comigo.
0: Tá aqui o nome. Tá bom, filha?
1: Tá bom.
0: E fica o apelo aí.
1: Eu
0: tô se alguém.
1: Quase 80 anos.
0: Certo. E se alguém estiver escutando a Neide, ó, a mãe tá pedindo presença.
1: Pois é. Agora eu não sei o que está acontecendo, padre. E nem as minhas amigas vêm me visitar. Faz tempo que não vem ninguém aqui me ver. Só está eu e ela dentro da casa e um filho que está me ajudando.
0: Certo. Bom, tomara que ali em Juara tenha a pastoral da pessoa idosa, porque eles poderiam fazer uma visita à senhora. Eu sou sou grande propagador da PPI, Pastoral da Pessoa Idosa. E a senhora não tem recebido comunhão, filha?
1: Olha, a comunhão ele trazia de 15 em 15 dias. Agora já faz mais de 15 dias que trouxeram a última vez. Daí a mulher não apareceu essa semana, não. Era para vir quinta-feira e não veio.
0: Liga na paróquia. Liga na paróquia. E pede, é um direito seu. Que Deus abençoe Neide de Juara, Mato Grosso, Parabólica Digital e Rádio Cidade FM, Helena Frazon, Dom Canísio Claus de Sinop. Depois eu vou deixar para o final para falar sobre a pessoa idosa, mas já fica aí, ó, um caso concreto. E meu apelo, torne-se na sua cidade, comece a pastoral da pessoa idosa. São Cristóvão, hoje dia de muitas bênçãos em vários lugares e também vamos fazer. E lembra São Cristóvão, um gigante barbudo que carrega o menino Jesus nos ombros, ajudando a atravessar o rio. O menino segura na ponta dos dedos o mundo. Isso vem da história de São Cristóvão. Ao chegar à corte de um rei que achava ser invencível, pôs-se a serviço. Certo dia, o rei, ao escutar de um trovador o nome do diabo, fez o sinal da cruz. Então Cristóvão, que era um grande gigante, diz: por que você faz o sinal da cruz? Tem medo? Ah, então vou servir ao diabo. For servir ao diabo. Porém, estavam andando, e foi quando, pelo caminho, Reprobus perguntou-lhe e viu que o diabo se afastou da cruz. Ele perguntou: ora, você tem medo da cruz? Então vou servir a este senhor que é maior do que ti, ó, do que tu, diabo. E foi servir Jesus Cristo. E ele queria ver Jesus. Mas a ideia que ele tinha de Jesus era bem diferente. Até que um dia estava ele e fazia o trabalho de atravessar um rio com grande correnteza. O menino se aproximou e pediu: me leve para outro lado. Para Cristóvão, aquilo parecia ser algo trivial. Conforme andava, começou o peso. Ele olhava, era um menino, mas pesava, como diz a expressão, como o peso do mundo. Foi quando o menino respondeu: eu carrego o mundo em minhas mãos. Eu sou Jesus. Portanto, São Cristóvão se tornou o exemplo dos viandantes, o protetor dos motoristas, dos transeuntes. Por isso, São Cristóvão, ele é padroeiro dos barqueiros, peregrinos, viajantes e motoristas. Assim se que vem a história de São Cristóvão. Segundo também, o martírio de São Cristóvão aconteceu na Anatólia, na Lícia. O santo resistiu a torturas, a hastes de ferro, a metal incandescente, até flechas lhe atiraram, que ficaram suspensas no ar. O rei mandou decapitar Cristóvão, mas antes de morrer disse: banhe os olhos com meu sangue e ficará curado. O rei recuperou a visão e se converteu. Desde então, também São Cristóvão é invocado contra as doenças dos olhos. São Cristóvão, protetor dos viajantes, protetor dos motoristas, rogai por nós. Eu vou para o intervalo e volto. Lembro que nós estamos na novena do Preciosíssimo Sangue de Jesus, mas também volto com a mensagem. Hoje nós tivemos um ouvinte sobre os avós e os idosos. O que nos fala Papa Leão XIV? Voltamos já.
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0: Hoje é aniversário de Dom Santiago Sanches Sebastian, da Diocese de Lábrea, Amazonas. Aniversário da rádio 94.7 FM de Dourados, Mato Grosso do Sul. Ative FM, Oratórios, Minas Gerais. Líder FM, Candidé, Ceará. E Dextoc, Nova Odessa, São Paulo. E aniversário de Pedro Barros, marido da minha sobrinha Renata. Filhos amados, amanhã é dia, hoje dia dos motoristas, bênção dos motoristas. Amanhã, dia de São Joaquim e Santana, os pais de Nossa Senhora, a Virgem Maria Santíssima, a voz de Jesus. Antes da novena, quero que refletir alguns pontos da mensagem do Papa Leão XIV para o Dia Mundial dos Avós e dos Idosos. Ele começa com o título de Isaías, capítulo 49, versículo 15. Eu nunca te esquecerei. Lindo isso, né? Pensar nos avós. Hoje nós escutamos a senhora Neide dizendo: meu Deus, 7 filhos, só uma e o rapaz cuidam. Papa Leão diz assim, e ele escreve falando com os idosos. A celebração do Dia Mundial dos Avós e dos Idosos, diz o Papa Leão, é uma oportunidade para redescobrir que a Igreja é chamada a ser mãe de todos. E é sempre possível, em qualquer idade, descobrir-se filhos e filhas de Deus. Continua o Papa dizendo: a Igreja reconhece o sofrimento de seus filhos mais idosos. Sabe bem que demasiadas vezes se olha para eles com preconceito e são considerados um fardo. Olha que consciência do Papa. Está ciente de uma economia centrada no lucro, que enfraquece os laços familiares. Sabe, a Igreja sabe, que muitos idosos são abandonados pelos filhos, obrigados a migrar. Por causa dessas razões, a Igreja se alegra em anunciar a promessa do Senhor. Promessa do Senhor: nunca te esquecerei. Que coisa linda, gente. Deus promete. E ele diz assim, para você idoso, escute a mensagem. Queridos idosos e idosas, sinto-me no dever de vos dizer: não tenhais medo da fragilidade. É justamente esta fraqueza que esconde em si uma nova potencialidade que ilumina também as outras idades da vida. Efetivamente, quando é aceita e reconhecida a fragilidade, abre o coração ao apoio mútuo e à invocação daquele que pode dar o que nenhum ser humano é capaz de garantir: a reconciliação profunda dos corações e com ela a verdadeira paz. É assim que podemos viver como cristãos o tempo da velhice, frágeis e simultaneamente chamados. Uma força para garantir a convivência humana pode tornar-se um convite e não recorrer aos caminhos da arrogância, do poder, mas os caminhos da reconciliação e da verdadeira paz. Papa Leão XIV. Nunca te esquecerei, promessa do Senhor. Feliz dia dos idosos, feliz dia dos avós. Vamos à novena? Rezemos. Preciosíssimo sangue de Jesus, sexto dia.
1: Quem poderá resistir?
0: Senhor Jesus, que derramastes o teu preciosíssimo sangue em remissão dos nossos pecados. Humildemente, peço a graça que tanto necessito. Lava-me, Senhor, com teu preciosíssimo sangue. Derrama o sangue das tuas santas chagas, mãos, pés, no teu lado aberto. Lava-me com teu sangue por inteiro, corpo, alma, espírito. Envolve com teu sangue a minha mente, o meu coração, a minha vontade, os meus sentimentos. Derrama teu preciosíssimo sangue sobre toda a minha pessoa. Senhor Jesus, que o teu sangue seja minha defesa, minha fortaleza, minha guarda, e que nada do maligno possa atingir a mim, a minha família, pelo poder do preciosíssimo sangue do Senhor. Diga o nome das pessoas que você pede o preciosíssimo sangue de Jesus. Pense na causa que você está fazendo esta novena. A minha defesa é o sangue de Jesus. A minha proteção é o sangue de Jesus. A minha cura é o sangue de Jesus. A minha fortaleza é o sangue de Jesus. Repita comigo. A minha defesa é o sangue de Jesus. A minha proteção é o sangue de Jesus. A minha cura é o sangue de Jesus. A minha fortaleza é o sangue de Jesus. O Senhor esteja convosco. Ele está no meio de nós. Abençoai, Senhor, a água, a roupa dos enfermos, as fotos de família, o final de semana, sem brigas, discórdias, desavenças. Em nome do Pai, do Filho e do Espírito Santo. Amém. E ofereça essa música a todos os avós e a todos os idosos. Meu primeiro amor é Jesus. Evangelizar é preciso.

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4: Muito bem, senhoras e senhores, a partir de agora por aqui o nosso programa Rodeio está começando comigo, Márcio Costa. Obrigado desde já, muitas felicidades mil aí para você na sua vida, para você que tá aí do outro lado do rádio, da internet, curtindo a gente a partir desse momento, com o melhor modão sertanejo em vários ritmos aqui para você, e a gente agradece a sua companhia. Vamos abrir a primeira de hoje, René.
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0: Bruno e Marrone, tentativas em vão aqui no Rodeio Zé Henrique e Gabriel. O que combina comigo é você, também tivemos aí o Felipe Falcão, derramando paixão. Tony Kleber, tô fazendo falta, e Renner, só um grande amor aqui no Rodeio.
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0: Eu sou Márcio Santos, com você diariamente por aqui, nesse mesmo horário, nessa mesma sintonia. Sempre, sempre com o melhor da música sertaneja e agradecendo o seu carinho de coração. Aquele abraço super especial, que você esteja bem, tá bom? Quem canta agora é o som de Silvana e os Cowboys.

0: Teodoro Sampaio aqui no Rodeio Ana Júlia, Zezé e Luciano, apaixonado por você. Quem cantou também pra gente aqui foi Victor e Léo, Vida Boa, de Silvânia os Cowboys, Rainha da Cavalgada. Ei, maravilha, hein? Pois é, aquele abraço, a gente volta já.
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0: Pensamos de boa, tem casa, no carro, no trabalho, pelo rádio, pela internet, onde quer que você esteja. Boa felicidade pra você. Obrigado pelo seu carinho, obrigado pela sua companhia. Aqui o melhor da moda sertaneja no Rodeio, João Neto e Frederico.

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0: Titãozinho, Chororó, Luan Santana, Pode Ser Pra Valer, Crença e Cristiano, Tudo em Você Me Atrai, também no Rodeio Maria Cecília Rodolfo, Três Palavras, Jorge Matheus cantou pra gente. Pra quê? Entender? E abrindo esse bloco, onde João Neto Frederico tá combinado aqui no Rodeio.
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0: Esse é o nosso Rodeio diariamente com você, nesse mesmo horário, nessa mesma sintonia, trazendo sempre boa moda sertaneja. E a gente, claro, sempre contando com você, aí do outro lado do rádio, curtindo o nosso programa Rodeio. Agora tem Cavaleiros do Forró.

0: rodeio, hein? Bob Roger, volta ao começo. O som de filé, o Guritze Cowboy, Grupo Vaz, Vucu Vucu. E também tivemos em Cavaleiros do Borró, abrindo esse bloco, Fazendo Amor com Travesseiro. Daqui a pouquinho a gente tá de volta.
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0: Diariamente a gente tá por aqui nesse mesmo horário, nessa mesma sintonia, nessa mesma emissora e agradecendo o carinho da sua companhia. O mais importante por aqui é que você esteja gostando e a gente prepara um programa super bacana para você curtir vários estilos sertanejos com a gente por aqui, vários ritmos, né? Agora tem Guilherme Santiago.

0: Eric Bruno, quando ela passa de garotos de Midengar também no rodeio, César e Alessandro, faz o que você quiser. César e Paulinho também cantou Se Tiver Mulher, nós vai, bom demais, né? Guilherme Santiago, Marginho e Sérgio aqui no nosso rodeio.
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0: Quase finalzinho do programa, mas sempre estaremos por aqui com muito carinho, muita alegria, trazendo sempre o melhor do som sertanejo para a sua vida. E esse é o nosso Rodeio, agradecendo o carinho da sua audiência, que daí sempre prestigiando o nosso programa. Aquele abraço. Agora tem tradição, João Bosco e Vinícius.
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0: A última de hoje, Rick Renner, Bumbo, trio Parada Dura, Passa Lá. Também tivemos aí Roda de Roger, Palavras ao Vento, Tradição João Bosco e Vinícius, Quem Mandou Largar de Mim. Aqui no nosso programa, voltei, tá ficando por aqui, gente. Esse foi o final, hein? Voltamos na próxima edição, de enquanto marcado por aqui nesse mesmo horário, da mesma emissora, tá bom? Convidando você sempre para curtir o melhor da moda sertaneja. Aquele abraço do Márcio Costa, até lá.
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5: 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Meio-dia e 47.

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2: Que sorte a nossa ter vocês nós do bebê, cara.
3: Que sorte a nossa, meu irmão. Não sei nem se vai sair a voz aqui, pelo amor de Deus. Estamos cantando com essa.

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0: 1h32.
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2: Guilherme Benuto e DJ Guga. Quem diria, hein? Assim, ó.

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0: Paulo e Natan, Zé Rodolfo. Obrigado.
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5: 2h22.

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2: Lucas Luquitier no rolê diferenciado.

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0: 3 e 14.
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0: não esquece disso não, viu?
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0: pode fazer barulho à vontade, Cuiabá.
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0: Vai, sapato.
1: Sapato.
2: Você tá doido, bebê?
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1: Que honra, né, gente? Está comemorando 50 anos de carreira de Mato Grosso Matias.
2: 4 horas e 30 minutos.
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2: Lucas Luquitier no rolê diferenciado.

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1: 5 e 2.
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2: Tocando. É isso aí, Rodolfo. Foi difícil operar, meu compadre.
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0: 5:30.
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0: piscina de Goiânia, menino!
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3: 6 horas.
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6 horas da tarde, hora do Ângelus. Salve Maria, Nossa Senhora do Patrocínio, rogai por nós. Sejamos como a fonte. Deus nos criou à sua imagem e semelhança, para sempre sinais de seu amor. Portanto, por onde você passar, deixe uma lembrança da presença de Deus. Do bem que você fizer, não espere recompensa, como fazem os pagãos. Os filhos de Deus sabem que sua recompensa é o reino do céu. Seja como a fonte silenciosa à beira da estrada. Ela mata a sede do peregrino sem pedir nenhuma retribuição. Jesus disse: não saibais a sua mão esquerda o que faz a sua mão direita. Assim seja. O anjo do Senhor anunciou a Maria, e ela concebeu do Espírito Santo. Ave Maria, cheia de graça, o Senhor é convosco. Bendita sois vós entre as mulheres, e bendito é o fruto do vosso ventre, Jesus. Santa Maria, Mãe de Deus, rogai por nós, pecadores, agora e na hora da nossa morte. Amém. Eis aqui a escrava do Senhor. Faça-se em mim segundo a vossa palavra. Ave Maria, cheia de graça, o Senhor é convosco. Bendita sois vós entre as mulheres, e bendito é o fruto do vosso ventre, Jesus. Santa Maria, Mãe de Deus, rogai por nós, pecadores, agora e na hora de nossa morte. Amém. E o Verbo se fez carne e habitou entre nós. Ave Maria, cheia de graça, o Senhor é convosco. Bendita sois vós entre as mulheres, e bendito é o fruto do vosso ventre, Jesus. Santa Maria, Mãe de Deus, rogai por nós, pecadores, agora e na hora de nossa morte. Amém. Rogai por nós, Santa Mãe de Deus, para que sejamos dignos das promessas de Cristo. Oremos. Infundi, Senhor, em nossos corações a vossa graça, vo-lo suplicamos, a fim de que, conhecendo pela embaixada do anjo a encarnação de Jesus Cristo, vosso Filho, pelos merecimentos de sua paixão e morte, cheguemos à glória da ressurreição. Pelo mesmo Cristo, Senhor nosso. Amém.

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0: eu quero Tocantins inteiro depois dessa, viu?
1: Aí na época eu fico analisando ele cantar, eu acho bonitinho demais.
0: Obrigado, meu amigo.
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1: 6h32.
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1: O Cavaleiro de Olhar Compassivo. Era uma tarde de tempo feio e frio no norte da Virgínia há muitos anos. A barba do velho estava coberta de gelo e ele esperava alguém para ajudá-lo a atravessar o rio. A espera parecia não ter fim. O vento cortante tornava seu corpo dormente e enrijecido. Ele ouviu bater fraco e ritmado dos cascos de cavalo e sobre o chão congelado. Ansioso, observou quando vários cavaleiros apareceram na curva. Deixou o primeiro passar sem procurar chamar sua atenção. Então veio outro e mais outro. Finalmente, o último cavaleiro se aproximou do lugar onde o velho estava parado, como uma estátua de gelo. Depois de observá-lo rapidamente, o velho lhe acenou perguntando: "O senhor poderia levar este velho para o outro lado? Parece não haver uma trilha para eu seguir a pé." O cavaleiro parou e respondeu: "É claro, pode montar." Vendo que o velho não conseguia levantar o corpo semi-congelado do chão, ajudou-o a montar, e não só atravessou o rio com o velho, mas o levou ao seu destino algumas milhas adiante. Quando se aproximavam da casa pequena, mas aconchegante, curioso, o cavaleiro perguntou: "Eu percebi que o senhor deixou vários outros cavaleiros passarem, sem fazer qualquer gesto para pedir ajuda na travessia. Então eu apareci e o senhor imediatamente me pediu para levá-lo. Eu gostaria de saber por que, numa noite fria de inverno, o senhor pediu o favor ao último a passar. E se eu tivesse me recusado e o deixado na beira do rio?" O velho apeou do cavalo devagar. Olhou o cavaleiro bem nos olhos e respondeu: "Eu já vivi muito e acho que conheço as pessoas muito bem." Parou um instante e continuou: "Olhei nos olhos dos outros que passaram e vi que eles não se condoeram da minha situação. Seria inútil pedir-lhes ajuda. Mas quando olhei nos seus olhos, ficaram claras sua bondade e compaixão. A vida me ensinou a reconhecer os espíritos bondosos e dispostos a ajudar os outros na hora da necessidade." Estas palavras tocaram profundamente o coração do cavaleiro, que lhe respondeu: "Fico agradecido pelo que o senhor falou. Espero nunca ficar tão ocupado com meus próprios problemas que deixe de corresponder às necessidades dos outros com bondade e compaixão." Falando isso, o cavaleiro, que se chamava Thomas Jefferson, virou seu cavalo e voltou para a Casa Branca. Quando Deus coloca em nossa vida esses que precisam de ajuda, Ele em verdade está nos concedendo uma grande oportunidade. Ajudar o próximo é oportunidade de crescimento moral, de combater o egoísmo que muitas vezes nos faz preocupados demais com nossos próprios problemas, esquecendo que há vida além dos jardins de nossa casa. Vidas que anseiam por nossa gentileza, por nossa compaixão. Quando Deus coloca diante de nós alguém pedindo ajuda, das mais diversas formas possíveis, Ele está nos concedendo a chance de conhecer o bem e sentir todas as suas consequências sublimes. Olhemos para os lados e busquemos alguém a quem possamos auxiliar a cruzar os vários rios da vida. E vejamos nisso sempre uma grande oportunidade.
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5: 7 horas.
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5: 7 e 1.

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5: Fala, turma. Sábado. Bom finalzão de semana. Prazer enorme. Eu sou o Rodrigo Santos. Tô chegando na rádio que você ama. Trazendo mais uma edição do Nossa Noite. Nosso encontro de todas as noites. Pra começar, tem menos é mais. Champanhe.
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5: E...

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1: Vocês precisam admitir alguma coisa.

0: gosta, então faz barulho, gente!
1: Nossa Noite com Júnior Marques, Ilusão de Amor, nesta noite de sabadão, já que eu tô de volta.
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2: Noite com é Rodrigo assim, Dia inteiro.
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0: É o Nossa Noite com o Murilo Rufi, Saudade Estranha. Alô, Matheus, aquele abraço pra você, o Júlio, Gabriel, também o Victor na sintonia. Tamo junto, bom finalzão de semana.
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2: Na atividade 8h59.
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2: Na atividade 8h59.
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0: Estamos de volta. Tem João Pedro e Cristiano, obra de arte.
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